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0: Você pediu, a gente toca!
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0: Boa noite, Campo Grande! Aô, moçada! É uma satisfação, é uma honra muito grande. Tá voltando para nossa cidade, que a gente ama de coração. Que festa linda! Sejam todos bem-vindos! E a festa tá só começando, né, Jadson?
1: Como eu digo, e começando boa demais da conta. É um prazer enorme pro Jads e Jadson. Um beijo no coração, tá só começando. Que Deus abençoe a todos essa festa maravilhosa.
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3: Vocês aplaudissem com carinho. Marciano.
4: Alô, Marciano.
3: Com a gente. O palco é todo seu, Marciano. Vamos lá. Deixa cair.

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1: Vai, João!

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Visita o nosso coração, Senhor. Visita a nossa vida, porque nós não queremos viver uma vida ativista. Nós não queremos viver uma vida fria, morta. Nós precisamos, Senhor, que o Senhor esteja no centro de nossas vidas. Vem, Senhor Jesus, trazer vida nova. Vem, Senhor Jesus, inflamar o nosso coração com o fogo do Teu amor, Senhor. Nós Te pedimos que o nosso coração Te deseje mais que tudo, Senhor. Que o nosso coração só

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0: dai-nos agora e sempre, Senhor. 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
1: E perdoai
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1: Lado esquerdo agora. 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Isso. Direito.

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0: abençoe, que através desse CD o Senhor consiga entrar em sua casa e ser o Senhor da sua vida.
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0: Muito obrigado. É. Lhe amo demais.
1: Obrigado, obrigado.
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0: A gente não devia ter ficado até essas horas na balada, viu? Tem que acordar cedão amanhã.
1: Tava bom demais aquela amiga sambando a pampa, né, meu?
0: Tava bom, bicho. Mas o que eu vou fazer agora?

churrasco com a galera, samba bom daquele. Ah. É, samba bom daquele mesmo, aquele samba.

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0: Entendeu?
1: Verdade.
0: A gente não sente, pra mim. Tá por aí fazendo alguma divulgação. Lá no céu, né?
2: Alô? Eu, ela? Alô, dois, oi.
0: Alô, oi, som. Dois, um. Oi.

0: Alô Fortaleza, alô Ceará, alô Brasil, alô planeta Terra, aonde você está? Nós estamos aqui na FM Benfica, no Shopping Benfica, em Fortaleza, começando mais uma edição do nosso programa, edição número 4, maio de 2026. E nós, você sabe que nós estamos aqui sempre trazendo pessoas que contribuem para o bem da nossa sociedade, né? Artistas, intelectuais, empresários, médicos, né? Advogados, jogador de futebol, já passou muita gente boa por aqui. E hoje nós estamos aqui com a nossa amiga Raquel Rodrigues, né? Que ela é empresária e é também é técnica em radiologia, né?
1: Sou em farmacêutica.
0: Em farmacêutica, né? Certo. E a gente vai conversar com ela hoje, saber como ela começou, onde ela nasceu, como cresceu, o que era que ela pensava em ser quando crescesse e como é que está hoje a Farmácia Amiga, que tem duas filiais aqui em Fortaleza, inclusive uma aqui bem pertinho da gente, aqui no Rodolfo Teófilo, tá certo? Lembrando para você que o programa Entrevistas tem produção e apresentação.

0: Apresentação de Juraci Mendonça, na direção técnica, o meu amigo Arcelino Neto. E a gente faz esse programa com apoio cultural do jornal Parque Araxá e também do portal JPA. E a gente sempre começa com música, né? Certo? A gente sempre começa com música porque música eleva a alma, né? Música é um bálsamo para os nossos ouvidos, dependendo da música, né? Também. Dependendo do ritmo, né? Mas a gente sempre procura trazer músicas que contribuem também para o nosso crescimento. Aconteceu uma coisa interessante, Raquel, essa semana. Hoje é terça-feira, né? Foi ontem. Eu gravei brincando uma música do Belchior, ok? Gravei, fiz uma gravação caseira brincando com a música do Belchior, chamada Espacial. Eu cantando em cima da voz dele. E mandei para algumas pessoas amigas assim mais próximas assim só por mandar mesmo. Choveu de elogios, sabe?
1: Maravilha!
0: Pois
1: Tá aí
0: é,
1: o
0: eu disse,
1: cantor.
0: porque eu já cantei na noite, né? Já passei muitos anos cantando na noite, hoje deixei. Mas aí ontem bateu a saudade, trabalhando a música começou a tocar e peguei, liguei o celular e gravei e eu vou mostrar para vocês hoje essa brincadeira, tá certo? A gente vai mostrar para vocês agora eu Juraci Mendonça cantando a música Espacial do Belchior. Vocês vão ver e ouvir, e na volta a gente já começa a conversar com a Raquel. Vamos lá.
1: Vamos escutar.

0: Tá bom, se você gostou, diga. Se você não gostou, fique calado, tá certo?
1: Muito
0: certo.
1: Muito bom.
0: Pois é, olha, nós estamos aqui conversando hoje no programa Entrevistas. Nós estamos conversando com a nossa amiga Raquel Rodrigues, que é uma parceira da gente aqui, tanto do jornal Parque Araxá como da FM Benfica. Mas antes de fazer a primeira pergunta para ela, eu quero dizer para você que está vendo o nosso programa pelo YouTube, eu queria convidar você para ser um seguidor ou uma seguidora do nosso canal. Aqui você encontra todas as edições dos programas que a gente apresenta na FM Benfica. Você pode se inscrever, pode dar um joinha nas postagens, aproveita e aperta no sininho para ativar as notificações. Se você quiser entrar em contato com a gente, quiser fazer alguma pergunta aqui para a nossa convidada, nossa entrevistada de hoje, você pode entrar em contato com a gente pelo 859-8734-5573, tá ok? 987-34-5573. Eu estou aqui com ela, que fazia tempo que a gente combinava essa entrevista e nunca dava certo. Quando dava certo para ela, não dava para mim. Quando dava para mim, não dava para ela. Mas isso é a correria nossa do dia a dia, principalmente para ela, que administra essa uma empresa muito conceituada, muito bem conceituada. É mãe, trabalha em Calcaia, não sei nem como é que ela consegue. O dia deve ter 27 horas para ela, né? Minha amiga Raquel, um prazer grande receber você aqui na FM Benfica.
1: Boa noite aos nossos telespectadores, os nossos ouvintes. Boa noite, Juraci. Pois é, estamos aqui na luta, né? E é isso. O dia com 24 horas a gente transforma em 36 e a gente não pode parar, né?
0: Sim, sim. A pergunta que a gente faz aqui, a primeira pergunta que eu faço no meu programa, nesse programa, é assim: quem é Raquel Rodrigues?
1: Eu sou, primeiramente, mulher, mãe, filha, né? Filha da minha mãe, filha de Deus, de um Deus poderoso, maravilhoso, que me mantém de pé todos os dias. Uma menina cheia de sonhos ainda, né? Cheia de projetos, cheia de fantasias ainda. E é bom que a gente nunca deixe de sonhar, de viver, de fantasiar, né? De pensar que o melhor sempre e vai acontecer. Sempre vai acontecer, e pode acontecer e vai acontecer, né? Sempre ser otimista e pensar positivo, né? Fora isso, fora o amor, o carinho, profissionalmente eu trabalho há 2012 para 2026. 14 anos na Prefeitura de Calcaia. Sou técnica em radiologia, foi a minha primeira formação, né? Lutei muito para conseguir um emprego na área, que não foi fácil. E mesmo com toda a controvérsia, todas as pessoas que já estavam engajadas, mesmo com todas as pessoas falando que não seria fácil, não era fácil, eu já estudei, eu já fiz, eu vou batalhar até conseguir, né? Estudei, consegui entrar passar no concurso, ser servidora, depois de conseguir o emprego de CLT, né, de trabalhar numa clínica, sou muito grata nessa clínica onde eu aprendi. E depois de 2 anos na clínica, eu fui chamada para um concurso que eu já não tinha mais nem esperança de entrar. Mas Deus é tão maravilhoso que Ele me deu essa oportunidade. E depois, eu sempre quis ser farmacêutica, mesmo sendo técnica em radiologia, não desisti do sonho de ser farmacêutica. Consegui entrar na faculdade, consegui conciliar trabalho, estudo e consegui me formar. Depois de formada, consegui um emprego na área de farmácia, como farmacêutica, e fiquei trabalhando na clínica, na farmácia, no hospital, Meus plantões no hospital sempre foram noturnos. E era assim, sempre foi essa correria. E eu sempre gostei de estar assim, nesse modo ativo, de não parar. Porque, para mim, eu trabalhava e eu não tinha problemas. Eu só trabalhava e não parava para pensar em coisas ruins. Só em melhorias. Em melhorias, né, em coisas boas. Né, eu trabalho para eu conquistar isso, para eu conquistar... para quando eu tiver um filho, dar uma vida melhor para o meu filho. Eu já pensava nisso, né? Sempre sonhei em ser mãe, ter o meu filho e tudo, uma família. E depois que eu conheci na faculdade o meu companheiro, a gente se conheceu na faculdade, aí ele já trabalhava no ramo de farmácia. Eu gosto muito de desafios, né? Se juntou a proatividade dele com a minha persistência e resolvemos abrir a primeira filial da Farmácia Amiga, né? Uhum. Na Vila Manuel Sátiro, que hoje vai fazer, no próximo mês, vai fazer 8 anos, né? A base de muita luta, de muita persistência, de a gente muitas vezes parar e achar que não ia conseguir, e ele achar que estava difícil, e eu lá, não, nós vamos continuar, a gente não pode desistir, não. E é isso. Aí depois de quatro anos com a matriz aberta, que a gente começou do nada, né? A gente começou com um empréstimo de um valor simbólico que a minha mãe fez para a gente. E a gente conseguiu, com a graça do Senhor Jesus Cristo, se manter, aumentar, triplicar. Hoje nós temos 8 anos. Na matriz a gente tem para 22 funcionários, mais de 20. Depois de 4 anos, surgiu a oportunidade de abrir a filial, onde a gente tem mais 8 funcionários, colaboradores, né? Pessoas que lutam, que trabalham com a gente, nossos amigos do dia a dia, nossa família, né? É com quem a gente passa mais tempo da nossa vida. E é isso, estamos aqui.
0: Pois é. Eu vou fazer mais perguntas sobre a farmácia daqui a pouco, mas antes eu queria falar... um pouquinho, que você me respondesse um pouquinho sobre a sua vida pessoal, né? Você nasceu aonde? O nome da sua mãe? Quantos filhos você tem? Me conta aí um pouquinho da tua vida pessoal.
1: Ah, eu sou daqui mesmo, né? Tenho por volta de 30 anos, né?
0: Por volta.
1: por volta. Tenho um filho. A minha mãe é uma pessoa idosa, ela já tem 74 anos, então ela precisa muito de mim, precisa muito de apoio. Meu filho tem 4 anos, é uma bênção de Deus na minha vida. E hoje eu concilio o trabalho com ser mãe, com ser filha, com as minhas fugas da rotina dessa vida estressante. É hoje a dança, que eu gosto de dançar, eu faço escola de dança, eu estudo numa escola de dança, pelo menos uma vez na semana eu vou dançar.
0: Larga tudo.
1: Isso, tenho que deixar tudo. Não é fácil.
0: Eu sei.
1: Não vou dizer que é fácil, mas às vezes eu vou tão cansada que eu digo, eu não vou, mas eu vou. Quando chegar lá, eu esqueço de tudo, de todos os problemas, de todas as tarefas, de tudo. E danço, respiro e recarrego as minhas baterias. E é isso.
0: Você nasceu aqui em Fortaleza?
1: Aqui em Fortaleza. Qual bairro? Eu sou daqui de Fortaleza. Eu sou da Vila Manuel Sátiro, uhum. Certo? Onde é a matriz da nossa farmácia amiga. Minha mãe tinha um comércio lá desde que eu era muito pequena. Depois que ela me teve, né? Ela não conseguiu mais trabalhar. Ela sempre trabalhou em fábrica de confecção. Inclusive, até aqui na Parangaba, não me lembro, acho que é Santa Cecília o nome, que ela sempre me falava. E depois que eu nasci, ela não conseguiu mais trabalhar. Naquela época, não tinha segurança, né? A pessoa que tinha filho, a mãe, não tinha segurança que tem hoje, né? Aí ela resolveu montar um comércio para ela em casa.

0: em casa mesmo. E aí, desde que eu me entendo por gente, minha mãe tinha esse comércio. Ela deixou esse comércio agora por problemas psicológicos, mas é uma pessoa que lutou bastante. É, sempre fui criada, sempre assim, desde os 5 anos fui criada só pela minha mãe. E aí, sempre vi ela nesse comércio. E ela precisava de mim desde muito nova. Ajudava ela no comércio, ela precisava ir para o centro, fazer. Naquele tempo não existia essas bombonieres, esses açaí, tudo que tem ao nosso alcance hoje não existia. Existia apenas os armazéns lá no centro de Fortaleza.
1: Governador Sampaio.
0: Isso. E aí ela tinha que ir comprar mercadoria. É, a família, assim, sempre cada um teve os seus problemas. E aí, para não ter que, tipo, aperrear, que a gente chama, ocupar outras pessoas, ela me deixava em casa e ia fazer as compras delas. E eu tinha, o quê? 6 anos de idade, 7, e ficava lá com o comércio e vendia. Eu já atendia no comércio. É, ela não podia me deixar, deixar o comércio fechado, né? E aí eu ficava lá com 6 anos de idade, ficava atendendo, vendendo, da maneira que eu sabia, da maneira que ela me ensinava.
1: Vendendo pela metade do preço.
0: Era assim, muitas vezes. Sabe como é criança, né? Uhum. Principalmente esses meninos, né? Eles vinham e me pediam produto. Eu cheguei. Eu entregava o produto e eles saíam correndo. Só que o portão estava trancado, ficava na grade, né? Trancado. E eu não Sim. tinha como correr atrás, eu não tinha como fazer nada. Olha, esses meninos, eles faziam tanta coisa comigo.
1: Uhum.
0: Mas naquele tempo não existia esse negócio de bullying, não existia. Acho que a gente somos fortes hoje porque a gente não tinha isso. A gente levava tudo na brincadeira. Não tinha bullying, não era uma ofensa tão grande assim, entendeu? Eu me lembro que teve um dia que a minha mãe saiu, né? Um dia desses que a minha mãe saiu, e alguém veio, algum menino lá da rua, e jogou cocô pelo portão. Pronto. Aí eu, ai meu Deus, o menino jogou e saiu correndo. Era tanta coisa. Eles compravam bomba, aquelas bombas rasgalata, não sei se você lembra.
1: Lembro.
0: E aí eles soltavam, jogavam lá e explodia. E eu corria lá para dentro. Mas chega a ser engraçado, né?
1: Hoje, né?
0: Hoje é engraçado. Mas muito, muito. Foi divertido, foi uma infância divertida, muito cheia de luta, mas foi bom. Foi bom.
1: O comércio era tipo o quê? Uma mercearia? Uma
0: era um mercadinho que vendia bombom, que vendia chiclete. Só vivia cheio de menino lá na porta. Acredito que os meninos faziam isso por maldade. Era por brincadeira. Era por brincadeira.
1: Uhum.
0: Mas depois a gente se reunia todos. A minha mãe... A gente ficava jogando, brincando, jogando de pedra, pedra pra cima. Brincava de elástico. Aquela infância bem que não tinha celular, não tinha nada. Era só alegria.
1: No meio da rua.
0: No meio da rua. É. E era tudo ralado. E era bicicleta. A gente era atropelado pela bicicleta no meio da rua. E foi assim. Foi uma infância assim. E trabalhando com a minha mãe, né? Lutando pra manter o comércio. Eu ajudava ela. Mas assim... Não era ficar ali, não era aquele tipo de trabalho que eu queria, mas tipo quando eu crescesse.
1: Era o que eu ia perguntar. Quando você era criança, assim, começou a entender da vida, a ver que tinha que trabalhar, né? O que você imaginava quando crescesse ser o quê? Que profissão?
0: Eu imaginava ser professora. Eu imaginava ser professora, eu achava bonito. Eu tinha projetos com a minha mãe, de a gente acabar com o comércio, fazer uma escola. Só que aí, depois que eu entrei no ensino médio, eu fiquei em dúvida. Eu gosto da área da saúde, passei a gostar da área da saúde, mas eu sempre gostei de lidar com as pessoas de uma maneira mais...
1: Cuidadosa.
0: Era isso.
1: Uhum.
0: E aí, vamos lá. Enfermagem? Será que seria

0: enfermagem? Será que seria a radiologia? Será que seria a medicina? Será que seria... Aí, no ensino médio mesmo, a minha mãe, ela escutou algo sobre radiologia, achou interessante e me passou. Raquel, radiologia, assim, assim, fui pesquisar. E aí, mas eu quero fazer farmácia. Mas radiologia, hoje, você vai precisar de um curso técnico e na área técnica é mais fácil de você conseguir logo um emprego, né? Aí fui. Era mais fácil, era mais acessível na época e eu ainda estudava. Aí fui fazer um curso de radiologia. Nos finais de semana, porque eu estudava de segunda a sexta. E aí fui fazer o curso de radiologia aos sábados, o dia todo. E aí, eu fazia na semana todinha, ia para a escola, no sábado, o dia todo, ia para o curso. E foi grande parte da minha vida, eu fiz assim. E terminei o curso... Fui procurar emprego, vi que não era tão fácil como eu imaginava, mas sempre fiquei naquela, não, quero fazer farmácia. Eu vou fazer radiologia, mas eu quero chegar na farmácia. E aí fui fazer a faculdade de farmácia. Consegui, na época, foi quando abriu, não consegui emprego de radiologia, eu disse, não, eu vou estudar para passar no concurso. Porque o emprego mesmo é difícil. Porque, como são poucas horas de trabalho, um técnico em radiologia, ele tem 3, 4 empregos. Então, para quem oferta o emprego para as clínicas, para os hospitais, é mais fácil empregar quem já tem experiência. Hoje não, hoje não está mais assim, não. Mas na época era mais fácil empregar o Juraci, que já tem 10 anos de experiência e que já tem um nome, já tem um trabalho, do que contratar uma pessoa que recém-formada. E aí disse, então a única maneira de eu entrar vai ter que ser estudando. Vai ter que ser ali com o livro na mão e estudar para passar no concurso. E aí foi quando surgiu. Eu não tinha condição, minha mãe não tinha condições de pagar a faculdade que eu queria de farmácia e eu já havia tentado vestibular várias vezes e não tinha conseguido entrar na época só tinha na UFC, né? Eu acredito que agora ainda também só tem na UFC e era muito difícil, muito difícil. Mas fiquei tentando, não consegui e aí foi quando surgiu e o I-12 começou FIES aqui em Fortaleza, que já tinha no Sul, e começou o FIES. Eu consegui. Como eram as primeiras turmas, a Faculdade Mauro de Nassau veio para Fortaleza e consegui a vaga no FIES para estudar. Fiz a faculdade toda, 100% pelo FIES. E me formei, já está com 10 anos, já estou há 10 anos formada em farmácia, sou farmacêutica há 10 anos. Não deixei de atuar na área nem um ano, porque assim que eu terminei, graças a Deus, eu fui colegrar em janeiro, quando foi em fevereiro, após o carnaval. Eu já consegui trabalho, passei um ano na farmácia trabalhador, depois fui trabalhar na minha própria farmácia. E nunca mais saí da área de farmácia. Hoje sou farmacêutica das minhas lojas e sou técnica em radiologia ainda no Hospital de Caucaia, porque eu sou servidora pública, né?
1: Uhum. Lá no Hospital de Caucaia você trabalha há quanto tempo?
0: Há 14 anos. Eu entrei em 2000 e... Não, entrei em 2014. 2014.
1: Doze anos,
0: 14 anos de radiologia é porque eu entrei em 2012 na rede Otto. Na rede Otto, do Hospital Otto Clínica, eu comecei lá. Passei 8. Porque com 2 anos que eu já estava lá, eu assumi o meu concurso. Então, são 14 anos de radiologia.
1: Uhum. Como é...

0: a diferença, tanto faz você estar no hospital como nas suas farmácias, você está cuidando de pessoas.
1: Sim.
0: Qual é a diferença da Raquel lá em Caucaia para dirigir as duas farmácias?
1: Pronto. Não tem diferença, porque em ambos os locais eu estou cuidando de pessoas, eu estou cuidando da saúde, eu estou cuidando de pessoas com necessidades, né? Apesar de, nas farmácias, eu ter que ser gestora. É um algo a mais. Apesar de desempenhar o mesmo papel de cuidar na farmácia, além de cuidar, nas farmácias eu tenho que gerir, eu tenho que pensar no todo, eu tenho que pensar no meu cliente, eu tenho que pensar no meu colaborador e eu tenho que pensar no bem da empresa, entendeu? Em manter o negócio para conseguir continuar promovendo, gerando emprego e manter e crescer. E crescer em faturamento para crescer em pessoas também, em colaboradores. E ofertar sempre o melhor para o meu cliente e para o nosso colaborador, né?
0: É isso. Nós estamos entrevistando hoje, a nossa entrevistada de hoje é Raquel Rodrigues, né? Empresária farmacêutica, né? E ela está falando para a gente sobre a trajetória dela. A gente focou mais no lado pessoal e nós vamos entrar agora na história da empresa, né? Da farmácia. E ela vai dizer para a gente, né? Não sei se ela vai poder contar qual é o segredo do sucesso, né? Que ela utiliza para a empresa dela crescer, sempre crescer. Nós vamos dar só um tempinho aqui para tomar uma água, para molhar aqui a garganta, que não diz o outro, molhar a palavra. E a gente vai ouvir o nosso amigo Elcide Lemos, vai ver e ouvir o Elcide Lemos cantando uma música chamada Aquele Moço, que ele fez em homenagem ao Belchior. Tá certo? Vamos ouvir e na volta a gente continua conversando com a Raquel.

0: Tá aí, né? Que legal, muito bonita essa música do meu amigo Elcid Lemos. Nós estamos apresentando o programa Entrevistas aqui na FM Benfica e eu quero dizer para você que o nosso programa ele é feito com apoio cultural deste jornal, que é o jornal Parque Araxá. Circula aqui nesta região há 29 anos, aqui Parque Araxá, Rodolfo, Teófilo, Benfica, Parquelândia, divulgando empresas que com atuação no bairro e também dando notícias, divulgando pessoas, fatos interessantes que acontecem nessa região. E uma das apoiadoras é ela aqui, ó, Farmácia Amiga. Deixa eu aproximar mais um pouquinho de vocês aqui. Ó, Farmácia Amiga, que é da nossa amiga Raquel, que é a nossa entrevistada de hoje, e é a farmácia que funciona aqui no Parque Araxá, aqui na rua Frei Marcelino 324, tá certo? Então, se você quiser ver todos os anúncios da edição impressa e também as matérias que a gente publica, você pode procurar no portal JPA, certo? Que a gente tem páginas no Instagram e no Facebook. Todas as matérias, todos os anúncios que a gente publica são publicados também nessas duas páginas nas redes sociais, como se chama, né? Instagram e Facebook. E por coincidência, nós terminamos hoje a edição de junho, né? Mandamos hoje para a gráfica o arquivo da edição de junho, que vai começar a circular na próxima segunda ou terça-feira, mais ou menos, trazendo muitas notícias não tão boas. Eu não gosto de dar notícia ruim, mas infelizmente nessa edição a gente vai trazendo uma página, Raquel, fazendo homenagem a quatro pessoas que faleceram no nosso bairro, né?
1: Eu acompanhei
0: Pois é.
1: no jornal, no
0: Ah,
1: Instagram, né?
0: sim.
1: O falecimento de
0: É.
1: bastante pessoas conhecidas, né, no
0: Sim.
1: bairro.
0: É. Quatro pessoas muito conhecidas, né? A mãe do vereador Michel Lins, né? Dona Marluce. A mãe do Fernando Feitosa, ali que pessoa muito antiga que morava ali na rua Cândido Jucá. Ah, o J. Maurício, né?
1: Jota
0: Seu Maurício,
1: Maurício.
0: do J. Maurício. E essa semana agora, no domingo, a gente perdeu uma pessoa que morava desde 1971 aqui na Avenida Jovita Feitosa, que era a professora Lisier Albuquerque, natural de Acopiara, 72 anos, agitada, dança, canto, ela tudo que era exigia movimento de corpo, ela estava no embalo. E, por incrível que pareça, ela faleceu durante um passeio. Ela estava passeando em Juazeiro do Norte, e do sábado para o domingo, quando foi dormir, quando foi no outro dia, quando foram olhar, ela estava morta, né? E, infelizmente, eu não gosto de dar notícias de morte, mas o nosso jornal, em reconhecimento ao esforço dessas pessoas pelo crescimento do nosso bairro e até pelo apoio que elas deram ao jornal do Parque Araxá também, ao longo da nossa trajetória, a gente vem com essa edição que vai sair segunda ou terça-feira da próxima semana. Entre as notícias, infelizmente, tem essas quatro notas de pesar que a gente vai publicar. Mas, infelizmente, né, jornal é jornal e a gente tem que informar a realidade, né, que a gente não pode fugir. Raquel, eu estou aqui com você. A gente falou sobre a sua vida pessoal, sobre onde você nasceu. Até, né, os meninos jogavam coisas lá na sua bodega, no seu mercadinho. Agora eu quero saber o seguinte: quando é que você definiu mesmo? Você me falou no começo que a farmácia nasceu de umas conversas entre você e seu companheiro, né? Queria que você falasse mais sobre isso. E você disse que a primeira filial, a matriz, foi inaugurada. Me dê um pequeno resumo disso aí.
1: Pronto, eu conheci o meu companheiro na faculdade.
0: Mas o nome dele?
1: Jefter, o Jefter, meu companheiro na farmácia amiga, né? Conheci na faculdade e nós nos formamos juntos e tudo. Eu fui trabalhar numa

farmácia, e ele já, quando formado, ele já era gerente da Atra, foi muito ativo, sempre foi muito líder, teve muito, tem muito essa questão de liderança, de gerir, de levar, né? E eu gosto da parte burocrática, fico com a parte de documentação, tudo isso, todos esses desafios mais minuciosos eu gosto de trabalhar. E ele já com experiência na gerência de uma loja e eu com a força de vontade e determinação, né? É, vamos abrir, porque já os companheiros de trabalho dele, ele trabalhava na rede Telejuca, quem conhece sabe que foi uma rede muito bem conceituada aqui em Fortaleza, e ele tinha muita experiência, né? A Telejuca sempre foi uma escola para ele, e eu confiei, né, nele, no trabalho dele e na minha força de vontade, porque até então eu não tinha tanta experiência, eu era recém-formada. Mas vamos lá, vamos abrir uma farmácia, vamos. Aonde? Eu digo, olha, na época eu tinha uma farmácia no meu bairro, uma farmácia já tinha 30 anos, era a farmácia Nossa Senhora das Graças, né? Já tinha 30 anos lá no bairro, era, todo mundo conhecia, só tinha ela. E aí eu disse, eu moro aqui há 30 anos, na época eu tinha 30 anos. Se eu não fizer isso aqui, onde é que eu vou fazer? Minha mãe já tinha um comércio lá, então todo mundo já conhecia ela e já me conhecia. Aí, se eu não fizer isso aqui, onde é que eu vou fazer? Em algum local onde eu vou começar, onde eu vou entrar, onde eu não conheço ninguém? Não, a gente é farmacêutico, nós já somos formados. O mais difícil é isso. E a gente já faz. Então, vamos lá. Fomos com a cara e com a coragem e um valor simbólico que a minha mãe nos emprestou. Nós abrimos a loja numa época que eu já tinha dois empregos e eu estava de férias. E aí, vamos fazer esse mês, porque eu estou de férias. E fizemos. Assim, nós compramos os medicamentos. Meu pai pintou o ponto. Na época, meu pai me ajudou bastante. Ele faleceu em 2021, na Covid, né? Mas ele me ajudou muito. Ele foi meu primeiro entregador. Ele pintou a loja. Minha mãe deu umas prateleiras do comércio que ela tinha, né? Ela me doou umas prateleiras. O GFT já tinha uma moto que a gente ele usava para fazer entrega, porque ele fazia entrega no início. Quando ele ia trabalhar pela manhã e eu ficava na farmácia, meu pai ia fazer as entregas. À tarde, ele voltava do trabalho, e isso no primeiro mês, né? Ele voltava do trabalho e ficava na loja, e eu ia trabalhar na rede Otto, que eu trabalhava à tarde, e meu pai ficava nas entregas. Quando chegava à noite, que eu saía do trabalho, eu ia para a farmácia, e aí eu ficava no atendimento, e como à noite tinha um pouco mais de movimento, ele ia para as entregas. Eu ficava no atendimento e ele ia para as entregas. Não foi fácil, aliás, acho que nada é fácil. Mas hoje, graças a Deus, não continua não sendo, mas nós já estamos há 8 anos, né? Aí no mercado, e estamos aqui servindo aos nossos clientes, né? As pessoas que procuram a gente. E é muito gratificante você saber que você faz um trabalho que as pessoas gostam, que as pessoas admiram, que as pessoas respeitam, e que você está ali ajudando, que você está ajudando a comunidade. Porque a gente sabe que não é fácil, o serviço público não é fácil. Às vezes você precisa

de uma consulta e vai no posto, não tem um médico. E é muita responsabilidade nossa quando o nosso cliente chega e ele, olha, eu preciso de um tratamento para isso, eu estou tossindo, É muito gratificante quando a gente oferece ali a

0: passa, porque muitas vezes a gente não consegue mais ficar no atendimento. É o que a gente gosta, é onde a gente começou. Mas é isso que a gente passa para os nossos colaboradores, para eles passarem a mesma confiança para o nosso.
1: Vocês, né? Estou falando vocês, a equipe total. Que a gente sabe que a concorrência é grande, né, em Fortaleza. Em cada esquina que a gente passa, tem uma farmácia. Aí, quando é amanhã, quando a gente passa, já tem outra no outro lado da esquina, né?
0: É.
1: Como é que a Farmácia Amiga faz para se destacar nesse meio, né? O que é que você passa para os seus colaboradores para que a farmácia preste um atendimento que, como você acabou de dizer, que o cliente volte, né?
0: A gente trabalha com um atendimento humanizado. A gente é amigo. Nós somos amigos do cliente. Farmácia Amiga.
1: Nome da farmácia.
0: É amiga do nosso cliente, entendeu? Todos os nossos colaboradores são treinados para ser amigo do nosso cliente. É tanto que a gente já sabe, a gente trata o cliente pelo nome, porque aquele cliente, ele não é a primeira vez, porque tem uma primeira vez, mas a partir do que já foi a primeira vez, aquele cliente sempre volta, porque a gente trabalha, a gente atende, é um atendimento. Um atendimento com aquele cliente é totalmente humanizado. Hoje eu falo cliente porque existe a relação de compra e venda, né? Mas eu não posso dizer paciente, porque não é um hospital. É um cliente, porque existe essa relação de compra e venda, mas ele é nosso amigo, entendeu? Ele é nosso amigo, a gente faz todo um atendimento pelo WhatsApp, quando o cliente não quer ir na loja, não consegue, a gente faz um atendimento consultivo pelo WhatsApp, a gente está sempre procurando inovar em sistema para melhor atender aquele cliente. O cliente liga, pede orientação, fala com o farmacêutico, fala com o atendente. Aquele cliente só sai dali atendido e satisfeito. É isso que a gente procura sempre, manter o padrão nas nossas lojas. Certo? Uhum. É atendimento.
1: Qual é o endereço da Farmácia Amiga, a matriz, e fica perto de quê?
0: A nossa matriz, ela fica na rua São Manuel, número 1838, no bairro da Vila Manuel Sátiro. É em frente à loja do Fabinho Acessórios, próximo à Caixa d'Água. Lá a gente... A matriz, assim, porque é a primeira. É a matriz porque é a primeira loja.
1: Sim.
0: Mas todas as duas lojas, elas têm um padrão igual. Tem um padrão de colaboradores iguais que trabalham igual a gente, como se o cliente fosse atendido pela gente mesmo. Porque muitas vezes a gente não consegue estar ali no atendimento, mas a gente está sempre orientando, a gente está sempre treinando, a gente está sempre procurando saber se o cliente está sendo bem atendido pelo colaborador. E a gente confia. A gente confia nas pessoas que a gente coloca ali para tratar com o cliente. A gente está sempre ali olhando se está tudo ok no atendimento do nosso cliente.
1: Uhum. E como é que vocês vieram parar no Rodolfo Teófilo? Como é que a segunda... Como foi essa escolha de colocar mais uma loja aqui no Rodolfo Teófilo?
0: Pronto. Aqui no Rodolfo Teófilo foi uma oportunidade de Deus. Mais uma maravilha que Deus colocou. A loja do Rodolfo surgiu quando eu estava no meu... No meu primeiro mês com meu filho, eu estava de resguardo. E apareceu a oportunidade da loja do Rodolfo, porque já era uma farmácia há mais de 10 anos, acho que até mais, você que é daqui deve saber.
1: Uhum.
0: E já era uma farmácia que teve uma mudança, mudou, e aí... Não, vamos expandir...
1: Aproveitar um ponto, né?
0: Isso, vamos expandir a nossa marca, vamos oferecer nosso atendimento. Era uma oportunidade, foi um achado, foi... E aí vamos, já está aqui, já está pronto, vamos entrar com o nosso atendimento, com a nossa cultura. E assim...

0: A gente fez há 4 anos, a loja daqui também. É engraçado como é tudo no mesmo mês, entendeu? A gente abriu a matriz há 8 anos atrás, no mês de junho. E a filial a gente abriu há 4 anos atrás, no mês de junho. Aí em junho a gente comemora o aniversário das duas lojas.
1: Que legal. Vai ter alguma programação para comemorar esses dois aniversários? Alguma promoção assim
0: Sim.
1: para os clientes? Aquelas promoções que o cliente chega, aumenta o produto em 50%, dá um desconto de 80%.
0: Ah, é. Geralmente a gente. Os nossos preços eles já são bastante acessíveis, né? Se você abrir o nosso Instagram, se você procurar o nosso atendimento, você vai ver que os nossos preços são bastante acessíveis, em todas as lojas, né? Mas a gente sempre lança promoções e nesse mês de aniversário a gente tem sim uma programação especial. Fique ligado nas nossas redes sociais, porque sexta-feira, no sábado, a gente vai estar divulgando o que é que vai acontecer durante todo o mês de junho. Geralmente, durante todo o mês de junho, a gente lança promoção todos os finais de semana. Aí a gente tem aquela mistura do balão, a gente faz uma. É a mistura de São João com o aniversário da farmácia e ainda tem a Copa, né?
1: Sim.
0: Vai ser um mês de
1: Aniversário
0: festa.
1: da farmácia, São João, Copa do Mundo.
0: Isso, vai ser um mês de. Só quem vai ganhar é o cliente, viu?
1: Pois
0: Vai ser
1: é.
0: muito bom. 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Vai ter o sorteio de uma televisão, né? Agora no sábado do mês das mães, e nós já estamos preparando mais um sorteio em junho, sorteio grande, e vai fora os sorteios menores que vão acontecer, né?
1: Certo. Raquel, quais são os projetos futuros da Farmácia Amiga?
0: Futuros. A farmácia amiga é continuar, né, com o nosso.
1: Melhorar cada vez mais o
0: Isso,
1: atendimento, né?
0: continuar nosso atendimento humanizado, melhorar e, se possível, se qualquer oportunidade expandir a nossa marca, expandir a nossa cultura para mais pessoas, para mais clientes, né? Promover mais empregos, né? Conseguindo expandir mais, aumentar nossas lojas, a gente vai conseguir promover mais empregos, gerar mais empregos. E é isso, sempre está disponível para os nossos clientes, né?
1: É, nós estamos chegando aqui ao final do nosso programa. Eu tenho só mais duas perguntas aqui para fazer para Raquel. Ela achou que não ia conseguir, nós estamos conseguindo, né?
0: Olha, eu achei, não, é muito tempo. O que eu tenho para falar
1: O que é que eu
0: durante
1: tenho tanto
0: tanto
1: para
0: tempo?
1: dizer, né?
0: Eu já estou percebendo aqui que eu já estou esquecendo de falar coisas.
1: Pois é. Eu ia perguntar assim, como é que você faz, né, para conciliar o seu tempo? Que só tem 24 horas o dia, né? Dessas 24 horas você tem que dormir aí umas 6 a 8, né? Como você faz para cuidar da farmácia e ao mesmo tempo prestar serviço lá em Calcaia?
0: Olha,
1: E ser mãe, né? Cuidar do filho, né?
0: é
1: E
0: difícil,
1: cuidar da
0: viu?
1: mãe também,
0: E
1: né?
0: cuidar
1: Hoje.
0: da mãe. É difícil, mas é difícil te responder como é que eu faço. Eu não sei. Eu me entrego meu dia nas mãos do Senhor e dá tudo certo. E dá certo até eu vir para cá, né? Falar um
1: Pois
0: pouquinho de
1: é,
0: mim, né?
1: às vezes, né?
0: Às vezes dá. E é isso. Às vezes eu vou para a minha dança, que é a minha terapia. Ixi, mas o menino? Leva o menino. O menino tá lá, vai, vou, tô ali olhando. Leva a minha mãe. E é assim. Chego em casa, ainda quero estudar. Fico ali, um olho no menino, um olho no estudo, né? E a gente tem que sempre estar se atualizando, tem sempre que estar inovando, principalmente nessa questão de mercado, né? De gestão. Você tem sempre que estar estudando. E aí, quando chega em casa, você tem que dar atenção para a criança, tem que dar atenção para o filho, tem que ser mãe. Quando chega no final de semana, você tem que levar para brincar. E é sempre um prazer, né? Tudo que eu faço na vida, eu faço com prazer, eu faço com vontade. Eu acredito que é por isso que dá muito certo.
1: Eu queria que você. Tem alguma coisa assim que eu não lhe perguntei que você gostaria de passar para os nossos ouvintes, sabendo que esse programa vai ficar gravado e que as pessoas vão poder assistir na hora que quiserem, né? Através do link que a gente vai espalhar. Tem alguma coisa

0: Sim, que você gostaria de falar sobre a Raquel ou sobre a farmácia? Já é em tom de despedida do programa.
1: Já é em tom de despedida. Olha, eu gostaria apenas de agradecer. Não é nada que você tenha perguntado. Eu acredito que você perguntou bastante. E eu também falei bastante, até mais do que o que você perguntou. Mas eu queria
0: Você vê que eu
1: mesmo.
0: deixo você à vontade, né? Eu faço a pergunta e deixo você.
1: Olha, hoje eu não estou nem nervosa.
0: Não tá
1: Hoje eu não
0: não,
1: estou
0: né?
1: nem nervosa, né? Da outra vez eu fiquei cheio de borboletas do estômago.
0: Sei.
1: Mas eu queria mesmo agradecer a oportunidade de estar aqui, de falar da minha vida, de falar não só da farmácia. Porque às vezes a gente vê assim, aí vê a pessoa, aí não, é farmácia, não é, aí associa a pessoa apenas ao trabalho, aquela imagem apenas ao.
0: Como empresária, né?
1: Isso, apenas à empresa. Mas não é isso, nós somos pessoas, nós somos mães, nós somos filhas, nós somos meninas, nós somos mulheres, e aí eu gostaria de agradecer a oportunidade de chegar aqui e de poder me abrir, de poder falar da minha infância, não vou te dizer que foi uma infância triste, que foi difícil, que foi, não foi fácil, mas para mim foi ótimo. Para mim, a forma como a minha mãe me criou, as dificuldades vieram para mim no início, fazem de mim a pessoa, a mulher, a profissional que eu sou hoje, né? Talvez se eu não tivesse passado pelo que eu passei, eu não fosse, não esteja, tivesse tão sólida com a carreira, com os pensamentos que eu tenho hoje. Eu não me arrependo de nada do que eu vivi, do que eu passei. Muito pelo contrário, só tenho a agradecer que tudo isso me fortificou, me fez pensar, me fez refletir. E agradecer que os nãos que ela me deu, né? As dificuldades de como ela me criou. Eu não fui uma pessoa que tive tudo, tive que correr atrás de muita coisa. Hoje eu me lembro que eu sempre falo essa história para as pessoas. Minha mãe sempre teve um comércio, mas ela não podia me dar tudo. Do mesmo jeito, ela não podia pagar para mim a faculdade que eu queria fazer, mas eu fiz, né? Ela uma vez eu estudava, ela sempre me deu o que ela podia me dar. E eu sempre estudei em escola particular, escola paga. Não era um Ary de Sá, não era um Farias Brito, não era. Mas era o que ela podia me dar. E aí, na escola, eu via. Teve uma época que tinha All-Star, gente adolescente, e foi o lançamento do All-Star, todo mundo tinha um All-Star. E eu queria muito um All-Star. E eu, mamãe, eu queria um All-Star. Todo mundo na minha escola tem um All-Star. Aí você quer um All-Star? Pois tá certo. Eu vou lhe ajudar a comprar um All-Star para você. Aí no mercadinho dela vendia bebida. E aí ela tá ali um litro de Romontila. Naquela época, Romontila era a bebida do momento, né? Tá ali um litro de Romontila e uma Coca-Cola de 2 litros. Tá aqui R$ 1. Vai ali no Noronha, que era um mercadinho que tinha lá no meu bairro, compre um bloco de bingo. Aí você faz um bingo e o dinheiro que você arrecadar, você compra o seu All-Star. E eu não tinha outra opção, eu queria o All-Star. Então foi assim eu fiz. Eu vendi as cartelas do bingo de 1 litro de Romontila e uma Coca-Cola de 2 litros. Vendi todas as cartelas. Apurei naquela época, acho que R$ 50. Fiz esse bingo no domingo à tarde. Pedi um vizinho para chamar o bingo. E, assim, naquela época, bingo movimentava muito a rua, né? Eu morava numa rua pequena. E assim eu fiz. Consegui o dinheiro. E fui, comprei. No outro dia, era segunda-feira, a gente foi para o centro e eu comprei o meu All-Star. E aí, assim, persisti, não desisti, usei o que eu tinha para usar. Ah, é isso que eu tenho para ter o que eu quero? É isso que eu consigo fazer? Pronto, pois então vai ser com isso que eu vou trabalhar. E assim, e assim, tudo na minha vida. eu não, só não desisto. Então, se você tem um sonho, se você use o que você tiver, se você tiver o estudo, use o estudo, se você tiver o trabalho, use o trabalho. É, e é isso, você consegue. E eu também ainda tenho tanta coisa para conseguir, mas eu sei que eu vou conseguir, porque eu sou determinada e eu tenho Deus do meu lado, que é maravilhoso.
0: É muito bacana a gente ouvir uma história dessa, né? Assim, esses depoimentos de luta, de superação, de força, de vontade. Aí essas palavras dela me fazem lembrar daquela história que diz assim, continue lutando pelo que você quer, mas não esqueça de valorizar o que você já tem, né? É muito interessante. É mais ou menos em cima do que você falou. Eu acho muito bacana essa história. Queria agradecer, viu, Raquel, por você ter vindo para cá. Um dos programas mais bonitos, com certeza, que a gente fez até agora aqui no Entrevistas, é esse com você. Eu fico até assim meio... Estou notando que ela está meio emocionada e eu fico emocionado também. Mas eu quero agradecer a você e dizer que... E também agradecer também pela sua parceria com o nosso jornal Parque Araxá. Espero que dure por um bocado de tempo. No próximo ano nós vamos completar 30 anos. Vamos fazer uma festona grande para comemorar 30 anos do jornal.
1: Estaremos juntos.
0: E nós,
1: viu,
0: estaremos juntos. E agradecer a você mais uma vez pela presença, tá bom?
1: Obrigado.
0: Tá aí. Antes de encerrar, a gente vai lembrar para você que o nosso programa Viva Belchior, que a gente apresenta aqui aos sábados na FM Benfica, nós estamos mudando de horário, certo? Ele era às 16, às 18, e a partir de sábado agora ele vai ser de 12 às 14 horas. Isso significa o quê? Que você vai poder almoçar ouvindo Belchior, ou então se você quiser tomar umas aí nos restaurantes, nos bares da vida, ouvindo músicas antigas do Belchior, principalmente você que gosta, né, das músicas do nosso eterno rapaz latino-americano, tá bom? Próximo sábado, agora dia 30, 12 horas, de 12 às 14, nosso programa Viva Belchior. E nós vamos encerrar, por falar em Belchior, você viu que nós tocamos hoje três músicas dele, né? Nós vamos encerrar também com Belchior, a nossa cantora Maria Albuquerque, vai cantar a música Alucinação, tá bom? Obrigado pela audiência, você que ouviu ao vivo e você que vai ouvir depois através do link do YouTube. Aquele abraço, valeu!

0: conheço sim. Oi. Diga, doutor, você é que manda.
1: E aqui também está usando.
0: Eu,
1: tá.
0: Opa. Então tem que se aproximar. É.
1: Pronto. Pronto.
0: É nóis?
1: Melhor, né?
0: Tá bom assim, ô? Boa noite, senhoras e senhores. Cabeça.
2: Fala, Popó.
1: O meu, eu já
3: Oi,
1: falo.
3: Popó, tá
1: eu
3: me
1: já
3: ouvindo?
1: Falo baixo. Pronto.
3: Tá me ouvindo, Popó?
1: E pode fazer assim okay. Também, né?
3: Ups. Um, dois, três, gravando. Ok.
1: Ok.

0: É isso aí, meus amigos. Chegou a terça-feira, diretamente da FM Benfica, com o Coletânea Podcast. Você já sabe que o nosso encontro é aqui, ó. Toda terça-feira, a partir das 20 horas. Hoje, começando um pouquinho mais cedo, porque, meus amigos, com muita alegria, eu tô recebendo esse trio aqui pra gente ter muita conversa, muita resenha. Obrigada. E papo demais. Minha querida amiga Rosângela Cândido, obrigada. Boa noite.
1: Obrigada, há quanto tempo, né?
0: Pois não é.
1: Faz um tempinho que
0: a gente não se vê. Na verdade, você

0: muito da arte da Rosângela, foi um bate-papo tão legal. Só que passa rápido, né, Rosângela? Passa muito rápido. E hoje a Rosângela me deu a oportunidade de conhecer um que eu já conheço, né? Mas de conhecer uma outra autoridade nas artes, que ela vai já apresentar. Mas aqui ao meu lado está...
1: Prazer, obrigado pela oportunidade. Todos os seus ouvintes, telespectadores, sei que estamos à disposição para qualquer...
0: Rapaz, essa voz continua potente, viu? Continua potente. E o que mais e o que mais me deixou assim feliz hoje foi que essa voz, meus amigos, tá? O dono dela já vai completar 7 décadas. Entrego, rapaz, entrego. Porque, pessoal, isso aí é exemplar.
1: Não tem problema.
0: Cuida da saúde, cuida do corpo, cuida da voz, como o Jotão faz, não é isso aí, Jotão?
1: É, cara, a gente. E olha que eu tive uma infância, adolescência e continuo tendo como adulto uma condição assim de uma vida muito sacrificada, trabalhando com produtos químicos. Você tem uma ideia, não aconselho ninguém, mas eu comecei a beber e fumar com 13 anos de idade. Você acredita?
0: Acredito, porque eu comecei também.
1: É. E é bom.
0: Não, mas é porque era outro tempo, rapaz. Era outro também, tempo.
1: Eu já era legítimo.
0: Rapaz, a gente estava até conversando exatamente agora com o Eduardo Prassiano, meu querido amigo Prassiano, tá? Que está lançando o seu livro 51 Anos de Arte. E aí você esteve lá também, ali, tá com o livro aí? Mostra aí, ó. 51 Anos de Arte. Mostra naquela câmera ali, Jotão, ó.
1: Olha só.
0: Aí.
1: Acabei de adquirir agora, autografado.
0: Autografado, isso aí é uma obra de arte. 51. Mas a gente fala, naquele tempo era um pouco comum, né? Era um pouco comum você começar cedinho a beber, a fumar. Também não é aconselhável.
2: Mas era pouquinho, né? Era só de vez em quando, aqui e agora.
0: Só todo final de semana. Sábado.
2: Sim, né?
1: Porque hoje é o seguinte, beber sábado e domingo é bom, não é?
0: É bom
1: mas
0: demais.
1: Todo dia é muito melhor.
2: Não dá.
1: É
2: bom demais.
0: Só não dá, né?
2: Não dá.
0: Mas se tiver um aniversário, alguma coisa não tem como você deixar de participar.
1: É como seguir nas propagandas, né? A pessoa faz alusão ao produto, mas termina dizendo beba com moderação.
0: Com moderação.
1: É. Mas se não puder beber, você criança, você adolescente, se não entre por aí não, porque é realmente uma varedazinha, é uma porta aberta e... que tem muito perigo.
0: O conselho que a gente dá, tá? Por vivência mesmo, é começar, quer começar, começa depois dos 18, que aí você já assume teus erros, positivo, os teus B.O.s. É isso aí.
2: É verdade.
0: Chico Pérez também com a gente aqui no Coletânea Podcast. Boa noite, Chico.
3: Boa noite. E aí, tudo bem?
0: Rapaz, agora tá melhor.
2: E a voz?
0: Tá melhor. Eu não tô falando que esse pessoal é uma voz, né? Uma
2: voz que bonita.
0: Deus abençoou muito vocês, viu?
3: É muito obrigado, senhor.
0: Olha, Rosângela, me fala... Como foi que surgiu aí essa união desse trio, que eu sei que, na verdade, não é só um trio, é uma grande equipe.
2: É um grupo que se chama Transformarte e a gente se conheceu no Teatro Esconísio.
0: Meu amigo Jader Soares.
2: Pronto, Jader, abraço. A gente começou a fazer um curso, uma oficina de teatro, de humor, na verdade. Eu fiz ano passado e eu completei o curso. A gente fez uma apresentação, o tema era um circo. E nós participamos. E depois eu entrei na segunda oficina, só que eu não consegui terminar, que foi essa que o Jotão falou agora, né? Que foi da escolinha do professor Raimundo. Isso. Assim, é muito bacana. A gente acaba conhecendo várias pessoas talentosas. O Chico Pérez eu conheci lá. Ele é fotógrafo também, né? E gosta muito de comprar as ideias, assim. Todas as ideias que a gente tem, ele vai topando... ele tá dentro. Aí ele vai topando tudo, acha legal, bacana, compra a ideia. Inclusive, ele que tá financiando toda a nossa peça.
0: Olha,
2: né?
0: Aí,
2: por enquanto, a gente tá fazendo por conta própria, porque a gente não conseguiu recursos ainda. Então, a ideia era boa, então ninguém queria desistir. E aí... ele entrou com recurso, com essa parte financeira. Os atores também estão sendo bacanas demais, porque ninguém está recebendo ainda, está por amor à arte mesmo. Então, foi assim, vamos lá, do comecinho.
0: Na verdade, uns vão se ajudando, né?
2: Sim, a gente...
0: Porque
2: sim,
0: também
2: sim.
0: É uma oportunidade, tá? De você também mostrar o seu talento.
3: Sim. E eles se disponibilizam, né? De estar presente nos ensaios. Aí eu falei, olha, gente, nós estamos investindo nesta peça... Quem escreveu foi a Rosângela, né? Rosângela Cândido. E de forma que eu falei para o elenco todinho, inclusive o Joatan faz parte do elenco, né? E eu disse, gente, então, vamos trabalhar nessa peça para que a gente apresente, né? E se torne assim, uma coisa... Né? Porque essa peça, na verdade, ela é uma mistura assim, nordestina, voltada assim para o lado do ariano, tá entendendo? Sim.

0: é uma coisa assim, meio arianada, do Ariano Suassuna, né, que é um grande escritor, né?
1: Sim, sim,
0: que tem vários livros e grandes, sim, né?
1: Então, criou grandes personagens.
0: Criou, né, grandes personagens com os diretores que fizeram, criaram e colocaram nas telas, né, os trabalhos deles.
1: E pode perguntar que não tem quem não conheça o Alto da Compadecida.
2: É verdade, né? Acho que é possível.
0: Pois é, tem um personagem, tem alguns, a maioria, os principais personagens lá, a tendência deles é meio arianado, sabe? Tipo o do médico, que é o Joatan, que faz o médico, e também tem outro rapaz, outro ator, que o nome dele é o Peter, também muito bom. Sem falar da atriz, que é a Verônica Pontes, né? E outras atrizes também, né?
2: Então, é maravilhoso.
0: Muito bom. É. Maravilhoso. Então, estamos empenhados nesse trabalho, né? Para julho.
1: Para julho. Me fala, qual o nome da peça?
2: A peça é Dona Flor e a Lenda do Carai de Azar.
1: Rapaz,
2: é muito cearense, né?
1: Esse título é a nossa cara.
2: É a nossa cara.
1: É a nossa cara. Não tem quem não dê um sorrisinho mesmo. É, que
2: fica aquela interrogação, né? Pra saber como assim, Carai de Azar?
1: Porque todo mundo falava, todo mundo conhece, mas ninguém sabe.
3: Porque é uma lenda mesmo, não existe pra você pegar, né? E assim, ela teve a felicidade de ter inspiração e narrar uma história que ela imaginou que acontece isso na cidade do interior.
2: Pois é. E isso aconteceu, como eu estava falando, né? Isso aconteceu exatamente na oficina de humor. Em uma das aulas, o professor Jader pediu para a gente fazer uma escrita, né, de uma cena, e a gente iria fazer uma leitura dramática. Então, de repente, eu estava na cidade cenográfica, que tem lá dentro do teatro, com aquelas casinhas caiadas. Olhei para a igreja, olhei para as casas, eu já vi toda aquela cena daquela história, com a personagem Flor, e de repente umas vizinhas fofoqueiras, porque tinha as casinhas, a igreja, e a igreja, imaginei um ser lendário. E aí, tá dando para ouvir direitinho aqui?
1: Tá perfeito.
2: Tá bom. E aí eu fiquei imaginando, só que eu fiz o texto, a gente fez na mesma aula, porque foi meio improvisado. Sim. É tudo meio assim. A gente tem, ó, que tirar o talento lá de dentro mesmo, não tem tempo pra muita coisa, não. Vai, na marra e faz. E aí, na hora, a gente fez a leitura e gostaram. E aí veio a ideia, né? Porque o Chico Pérez também fazia parte do meu grupo. Por que não criar uma peça? E aí eu tive que crescer o texto, aí eu olhava, analisava e melhorava o texto, enfim. Deu certo, e agora a gente começou a ensaiar. Então, assim, eu não quis fazer parte do elenco, eu quis ficar só com a parte mesmo da produção.
3: Direção, eu acho que não foi uma boa ideia.
2: Da escrita. Não, eu acho assim que ainda não estou pronta para isso. Eu gosto muito de arte, mas eu sou mais voltada para arte visual e para escrever. Eu sempre gostei de escrever. Você fez letras, não é?
1: Sim,
2: pois
1: sim,
2: é, eu acho que a gente escolhe porque gosta mesmo de escrever, né? Então, assim, sempre gostei de escrever, mas eu não sabia como fazer esse trato todo de contratar os atores,
1: montar,
2: né?
1: O elenco.
2: Isso, de chamar a produção, direção e tal. E aí, com a ajuda de todos, a gente foi fazendo aquele quebra-cabeça, juntou e tá dando muito
1: então,
2: certo.
1: Você tinha ideia, você tinha o texto.
2: Sim, sim. Tá? Aí eu queria texto.
1: Mas agora eu quero colocar isso aí no palco
2: montar.
1: Do teatro, mas eu preciso entender como vai funcionar.
2: Exatamente. Aí, com a ajuda de um, a dica de outro, enfim. E aí a gente fez, né? Já tem aqui o flyer que tá feito aqui. E
1: olha,
2: também...
1: Eu já pedi pro Popô para colocar aí na tela também o flyer, tá?
2: E também...
1: Que bem legal isso aqui. Parece xilogravura, né?
2: Exatamente. Parece. Eu fiz nesse estilo da xilogravura. É tudo inspirado nisso mesmo. No cordel, na xilogravura, nos elementos nordestinos. Exemplo, vai ter cachaça, rapadura. Faz
1: só
2: parte
1: coisa
2: da história, né? Uma das cenas é essa, eu tô fazendo cordel também, mas o cordel ainda não imprimi,
1: vai ter
2: cordel.
1: Vai
2: ter o cordel, que vai ser comercializado também, né? A gente vai deixar
0: à
2: disposição para vender.
0: Vai ter um cordel que ela já está estruturando, esse cordel, e vai ter também um souvenir, certo? Que
1: as lembranças.
2: Boa,
0: lembranças,
2: boa.
0: Que, inclusive, ela trouxe até uma para
2: ofertar. Em primeiro lugar, né? Eu gosto de dar presente. Então, eu quero te dar um convite com um número que eu adoro, que é o número 7. É o número do nascimento, o dia do nascimento da minha filha,
1: olha
2: número 7.
1: Gente.
2: E aqui dentro tem um dos elementos da nossa peça, que é a cachaça. Agora...
1: E eu acho bom.
2: Porque não é qualquer cachaça, não.
3: Botou um limão
2: é a cachaça da Flor.
1: Olha aí, que legal.
0: Essa aí é a cachaça da Dona Flor.
2: É, exatamente.
1: Que legal.
2: Para esquentar o quê? Leia aí.

0: Pega
1: Vai
0: meu ajudador.
1: Que colocar os
0: pegar
1: óculos.
0: Meu ajudador, né?
1: Tá bom.
0: Pra esquentar um grande amor.
1: Olha, olha
0: que
1: aí,
0: legal,
1: chegar em casa.
0: Da Dona Flor. Olha,
1: olha
0: aqui,
1: aí, quem quiser no dia lá da peça, vai ter também, viu?
0: Aí vai ter pra comercializar.
1: Vai ter esse
0: sim. Porque é muito legal isso aí. Você vai acompanhar com a pessoa, né? E a pessoa tá ali distraída, falando, deixa eu dar, pegar um souvenir pra
1: ela. Pronto, leva exatamente, de lembrancinha, né?
0: Mas, Rosângela, é muito interessante isso aí. Você sempre tem esse zelo, esse cuidado,
1: sim,
0: né,
1: tenho.
0: Com o que você faz.
1: É,
0: né?
1: Gosto muito de inventar essas coisinhas assim, né?
0: Bacaninha, não, eu me lembro. Ela me deu aquele prato, né, com a minha caricatura pintada, belíssimo, como eu falei, tá na minha varanda. Só que além do prato, rapaz, é esse carinho que ela tem com os presentes, da embalagem.
1: Era.
0: Tu acredita que aquela caixa ali, eu não tenho coragem de jogar fora, não.
1: Caixa com papel de seda, com laço.
0: Rapaz, um presente assim que eu quero que você veja, um nível altíssimo. Eu falo assim,
1: obrigada.
0: Poxa, a gente sabe que um presente com muita personalidade. Sim. Porque a pessoa teve que parar para fazer aquilo ali.
1: É,
0: tá?
1: Com carinho mesmo, com carinho mesmo.
0: Obrigado, eu adorei. Esse e é claro mesmo. Que eu vou prestigiar, claro.
1: Pronto, aí número 7 preço, que é para dar sorte. E a gente
2: além
1: também...
2: dessa peça que nós estamos ensaiando, né? Também na produção, que eu estou fazendo a produção. Você tá ok o microfone aí? Tá beleza?
0: Tá beleza, tá. Pura.
2: Show! Então, também a gente vai, estamos também na produção de uma peça também. Aliás, não é uma peça, é um show, né?
1: Posso falar?
2: Pode.
1: Na verdade, esse show que eu te falei, que
2: esse
1: é dessa
2: Camomila.
1: Atriz Camomila, que faz parte da nossa peça. Ela é a Flor, na peça Dona Flor. E essa minha personagem aqui também é a minha boneca, a minha fantoche e o Pixilinga. Eles vão fazer participação nesse dia dessa apresentação, dia 12 de junho, Dia dos Namorados, também no Teatro Chico Anísio.
0: Olha aí, o flyer já tá aqui, ó, da peça Dona Flor aí, ó.
1: Certo.
0: Você, então, que você tá acompanhando aí, ó. Depois eu vou fazer uma postagem nas redes sociais e vou marcar bastante esse flyer aí para você não esquecer de deixar na sua agenda o dia, né, da peça, que vai ser bem legal. Eu vou estar presente e espero te encontrar lá. Vai ser no dia 25/6. É qual o dia da semana?
2: Não, não
1: na
2: é
1: verdade,
2: no dia 25.
0: Houve uma alteração?
1: Houve uma alteração. As atrizes, está em recuperação.
0: Vamos corrigir, então.
1: Vai ser dia 30 e 31
2: 30
1: de
2: e
1: julho.
2: 30 e 31 de julho.
1: No Teatro
0: 30
1: Chico.
0: 30 e 31 de julho.
1: Teatro Chico Anísio.
0: Chico ali na Avenida Universidade, né?
2: Universidade.
0: 30 e 31 de julho.
1: Tá.
0: Isso. Nas postagens que nós vamos fazer, a gente coloca já essa correção.
1: Tá bom.
0: Agora eu quero muito que quando você puder, traga aqui a Camomila para a gente ver esses bonecos aqui.
1: E a boneca Isso. Flor. E o Pixilinga.
2: A gente queria ter a condição da gente trazer aqui a Camomila. Né? A Camomila, que
0: certo.
2: É a Verônica Ponte,
0: sim.
2: Juntamente com os bonecos. Pra...
0: Tá, já vamos só marcar a data, né?
1: Tá bom.
0: Vamos marcar a data.
2: Beleza.
0: Ó, meus amigos, mais uma vez a Rosângela sabe disso aí, o Joatan, que já me conhece também. Esse espaço aqui é um espaço pra gente, tá? Pra gente trazer nossos amigos artistas. Você tem uma arte diferente, quer vir mostrar, quer divulgar um evento, então vem aqui, ó, pro Coletânea, a gente marca uma data e fica tudo lindo aqui.
1: Deixa Maravilha. Eu só te perguntar uma coisa. É assim, falar um pouquinho só da peça, não sei quanto tempo a
0: fica,
1: gente ainda
0: fica
1: tem.
0: À vontade
1: um
0: aqui.
1: Minutinho.
0: É porque voa, nós temos 15 minutos
1: rapidez,
0: aqui.
1: Rapidez, pronto.
0: Fica à vontade.
1: Eu preciso só falar da personagem, né? Então, eu queria que todos os cearenses, que são realmente cearenses, que amam essas coisas, né? Do regionalismo, da nossa cultura, que seja presente no dia lá da nossa estreia, né?
2: Possa... Prestigia nosso,
1: pois é,
2: nosso trabalho.
1: Porque vai ser, assim, cheio de cultura mesmo, sabe? É. A gente vai ter forró, imagina, o nosso ator vai cantar um forró que Eita. Ele criou para a peça exclusivo a da música. Dona Flor, entende? Então, assim, a peça, ela é encantadora, ela tem muitos elementos, né, como eu falei para você, bem regionais mesmo, e a personagem, ela é encantadora, porque ela é uma mulher forte, mas não deixa de ser feminina, ela é corajosa, mas ela também tem um lado assim, inocente, ela se deixa levar pela lábia de uma vendedora de perfumes que fica ludibriando um pouco, contando muita vantagem, que aquele perfume vai fazer um algo a mais
3: mexer
1: por ela, vai mexer com a cabeça de todos os homens. Ela tem um lado interesseira, mas ao mesmo tempo ela é justiceira, ela é pelo povo dela. Então, na verdade, ela é cheia de contrastes. Ela não, eu não quis fazer uma personagem perfeita. Sim. Por quê? Porque eu queria que ela chegasse ao ponto das pessoas se identificarem. Ela,
0: eu já
1: não,
0: ia falar isso
1: ela
0: aí.
1: Não segue uma linha de um começo, meio e fim que você vai saber como ela vai se comportar. Não,

0: final, ela surpreende, ela muda um pouco. Que e isso é muito real, porque nós somos um pouco assim, né?
1: Sim, sim.
0: Nem todo mundo tem um lado completamente flor, ela tem também seus espinhos, eu quis fazer essa metáfora, mais ou menos. Então, ela é encantadora, porque ela é corajosa, ela é feminina, ela é bonita, ela é charmosa.
1: É a essência da mulher nordestina mesmo.
0: Bem, exatamente.
2: E nesse lado de essência de mulher guerreira e nordestina, né? Usando da criatividade aqui da nossa escritora, ela também criou um perfume especial que a Dona Flor vai usar.
0: É,
2: e o nome do perfume, como era? Rosângela, fala aí.
0: Periquita Selvagem.
1: Não, mas a essência, você criou mesmo a essência?
0: Não, eu criei, o rótulo tem todo
1: Não, porque eu digo assim, porque ela sempre tem ideias tão...
0: Malucas.
1: Malucas aí, que eu achava até que ela...
0: Eu não duvido, não, que a gente vai criar.
2: Vai ser,
0: não,
2: vai ser elaborado.
3: Pois assim,
0: Tem que ter cuidado. E a minha filha falou assim: mãe, pelo amor de Deus, esse nome tá demais. Periquita, ainda mais selvagem.
1: Vai vender bastante.
0: Gente, a criatividade é isso.
1: Ei, me fala um pouco do elenco. Me fala um pouco do elenco. São quantos atores participando?
0: Cinco atores.
2: São cinco atores.
0: Três mulheres, dois homens.
2: Três mulheres, dois homens. Como já falei, o Joatan faz o médico, né? Que é o médico que vai... Que, na verdade, a Dona Flor, ela quer conquistar
0: os pretendentes,
2: que ela tem em mente. É um fazendeiro, né, que é o Peter, e o outro é o médico. Né? Aí só que o médico quer aplicar uma injeção, né, e tal, e ela não quer deixar.
0: Coisa,
2: e é paralelo a isso... Tem as fofoqueiras.
0: Toda uma confusão.
2: E a fofoqueira que fica aqui, ó, na internet, né, nas redes sociais, só postando coisa. E ela,
3: poeira,
2: ao lado do brechó, ela, com o brechó dela, ela diz: o que é que eu vou postar agora? Que eu tenho que dar a volta por cima.
0: É uma,
2: né?
0: concorrência.
2: Tipo concorrência. Então, é uma comédia meio engraçada e bem...
0: Muito engraçada.
1: Bem elaborada.
2: Bem lúdica, sabe?
1: Bem elaborada.
0: Jotan,
1: e a composição desse personagem já veio pronto para você?
3: Foi ler o texto e a inspiração vir. Flor, menina mais linda do interior.
0: Eu adorei a música, bem legal.
1: Dá pra colocar a guia pra gente ver aí?
0: Eu sei até cantar.
1: Já sabem? Já aprenderam aí? Ei, na verdade, você fez a música pra peça ou a peça aproveitou a música que você já tinha?
0: Não, eu fiz a música, foi exclusiva.
1: Rapaz, tudo
0: eu fiquei tão feliz.
2: Ele fez exclusivo.
0: Adorei, amei.
3: Assim, a gente que eu digo que não sou um compositor, aquele compositor de encomenda. Ah, Jotan, faz.
1: Olha aí, ó. Aí, ó.
3: É isso aí.
0: Vai fazer sucesso, viu?

0: trabalho. Ficou boa?
1: Rapaz, ficou boa demais. Ei, essa música você tem que colocar nas plataformas digitais. Tem que subir, tá? Tem que subir nas plataformas digitais.
0: Ei, vai lá e... onde estão as outras.
1: É, desculpa, essa música foi gravada onde?
0: Ela está no processo ainda, né? Eu vou
1: Tá em guia. Rapaz, o resultado final vai ser maravilhoso, então, viu?
2: Muito bom.
1: Mandou bem demais. E eu já estou até vendo assim a peça, né? Dançando, o pessoal dançando no palco a plateia também dançando. Vamos fazer um convite aí pro pessoal. Pessoal, vamos divulgar muito. Ô, Rosângela, vamos combinar o seguinte: depois com a alteração do cartaz de divulgação, do flyer, né? Você vai mandar para mim. Manda. E todo o programa eu vou estar divulgando.
2: Ai,
1: tá?
2: Joia,
1: vamos lotar o teatro.
2: A gente veio aqui receber sua bênção, porque esse é o primeiro programa que a gente está vindo para anunciar a peça, né?
1: Pois vamos fazer o seguinte, então... ó. Já vamos para os outros aí. Uhum. Fala depois com a Ivna Vasconcelos aí para a gente divulgar já nos programas também da rede da TV Metrópole ali. Falar com o Eduardo Prassiano também, o Prassiano. É. Ele ali adora, vocês já dão uma passadinha adora, ali conheço, e vamos divulgar isso aí porque é um trabalho de qualidade ali. É. Tô vendo aí que o Pérez ele também já tá com
2: a blusa, a gente fez, é verdade. Tá aqui. Grupo Transformarte apresenta Dona Flor e a Lenda do Carai de Asa.
1: Pois é, e afinal de contas, o que é o Carai de Asa?
2: É um mistério. Vocês vão descobrir, tem que assistir.
3: Mistério.
2: Vocês
3: têm que rir.
2: Ele
3: tem
2: chega
3: que rir.
2: Pra
3: público
2: assustar um
3: tem
2: pouco,
3: que assistir a peça para ver a reação do Carai de Asa.
2: Tá. Existe saber quem ele é, né?
1: Existe uma pretensão depois do Teatro Chico Anísio ir para outros teatros aqui em Fortaleza, no interior?
2: Se formos convidados, sim, né?
3: Exatamente. Inclusive, eu estou tentando entrar em contato com a secretária de cultura lá de Guaramiranga. Para ver se a gente leva essa peça para lá.
1: Uhum. Bem a cara mesmo, né?
3: Pois tá? É.
1: Outro palco também ali.
2: Aracati também, né? Porque a cidade que se passa a história é Aracati. Eu fiz em homenagem à minha mãe, porque ela nasceu lá. Então, eu achei que tinha tudo a ver. Como eu falei para você, no dia lá da criação, que veio o download da peça na minha cabeça, cara, foi naquela cidadezinha cenográfica com as casas caiadas. Aí eu lembrei de lá, lembrei que minha mãe nasceu lá. E eu... coloquei a cidade
0: muito
2: de Aracati.
0: Bom, nada mal que
2: estreássemos
0: lá, né?
2: Seria maravilhoso, mas...
1: Jotan, quanto tempo de carreira nas artes?
0: Ah, cara, eu tenho uns 35 anos.
1: 35 mundo, anos de carreira?
0: Entre radialista, entre compositor, cantor, apresentador, sabe?
1: Sempre fazendo alguma coisa?
0: Sempre fazendo alguma coisa, sempre participando. Isso é o meu hobby, me preparei para isso, tá?
1: Legal.
0: Eu pensei, poxa, vou estar com 70, 80 anos numa redinha balançando, negativo.
1: Quero isso
0: eu
1: não, né?
0: Eu ouvi o Santos dizer que não me venha com negócio de pescaria.
1: É.
0: Pois não me venha com rede de varanda, não, pelo amor de Deus. Deixa eu ser seu amor.
1: Então pronto, tem muita coisa para fazer ainda, né?
0: Tem,
1: Jotan, quem quiser te acompanhar nas redes sociais, como é que faz?
0: @ Jotan Santos Cantor Oficial. E telefone?
1: Sim.
0: 859-9982-6863. Se eu não der um abraço em você agora, ao vivo, aqui, opa, em nome do Jada, o Zebrinha,
1: obrigado, meu querido amigo. Bom demais te receber
0: e
1: aqui.
0: Ressaltar também, mandar um alô para toda a turma de alunos da escolinha de humor do Chico Anísio, né?
3: A nova turma.
0: A nova turma, que muito boa.
1: Mudou agora? A Manuela Felina está lá ainda?
0: Continua. Fizemos um show de abertura da peça. Cabaré, tá?
1: Eu soube, a Manuela me mandou, mas coincidiu com o trabalho.
0: Foi um show, eu e a Manuela, e graças a Deus foi maravilhoso, todo mundo gostou. Teatro super lotado, gente.
1: Que legal. Eu fico feliz com isso aí.
3: Eu gravei um clipe para a Manuela, aí o filho dela está editando. Porque eu sou videomaker também, sabe? Rapaz, fotógrafo e videomaker.
1: Tá vendo aí, você está perto dos bons, viu? Está perto dos bons. Rosângela, me fala aí
2: só
1: desse novo projeto aí
2: última
1: também.
2: Última coisa, né? Eu fiz um livro que vai ser publicado daqui a alguns dias, mais ou menos. Está nos últimos detalhes, né? Nos últimos retoques.
0: Finalmente.
2: Mesmo. Então, se chama Medo do Dito. Ele é um livro infantil, mas ele também tem uma reflexão muito boa que eu acho bacana para adolescente, adulto. Eu acho que todo mundo vai gostar, né? Então, essa é a capa. Na verdade, é só o modelo da capa.
1: Certo.
2: Tá? Eu fiz uma cópia porque o livro está na editora. E a contracapa seria essa. Se você quiser ler, vai colocar os óculos de novo.
1: O ajudador. Dito se esconde atrás das folhas, aparece de repente e assusta. Mas será que ele é tão grande assim? Uma história sensível e divertida sobre coragem, amizade e como enfrentar os medos com o coração. Meu Deus.
2: É, na verdade, é uma história que meu pai contava. Meu pai faleceu já tem... Vai fazer 4 anos agora. Então, ele fez uma espécie de conto. Mas foi uma historinha real que acontecia comigo. Eu era a menininha da história que tinha medo desse bichinho que eu chamava de falar direito e dizer que tinha medo. Dito. E aí, adulta, e sempre que tinha algum primo, sobrinho, alguém da família, criança em casa, ele contava essa história, porque ele achava muito engraçado isso, né? De eu ter medo de uma coisa que não tinha, que não fazia tanto medo. E aí, assim, eu trouxe pra nossa vida, né? Porque às vezes a gente, adulto, tem medo de uma coisa tão boba, tão simples, que você não consegue encarar de frente, você acha que é aquele monstro gigante. E quando você começa a analisar e você pensa assim, será que eu preciso ter tanto medo disso? E quando...

0: você enfrenta, aquele medinho, assim, parece que desaparece. Então, nesse mundo, assim, de magia da criança, né, da infância, e é como se fosse uma memória literária mesmo, porque eu conto alguns detalhes da avó rendeira. Minha avó era de uma praia que se chama Flecheiras. Então, adoro. Ela nasceu na aldeia de pescadores e trouxe pra gente, assim, muitas histórias, né, a renda. E ela cozinhava muito bem, sabia fazer tapioca. Enfim, eu falo um pouco sobre isso, né, que é bem regional também. E esse mundo lúdico que eu acho que está dentro de mim, essa poesia, em tudo, né? No desenho, na escrita, na música.
1: No falar.
0: Enfim, tendo falar.
2: Rapaz, a Rosângela Cândido, eu falo muito para ela, que ela inspira, ela respira e ela transpira arte.
0: Ah, eu amo mesmo, eu amo muito.
2: Obrigado pela tua presença.
0: Obrigada.
2: Quem
0: você,
2: quiser te acompanhar nas redes sociais.
0: Sim, Ateliê Flor do Mandacaru.
2: Qual o nome, cara? Tudo é poesia.
0: É isso.
2: Deus te abençoe muito.
0: Você
2: viu?
0: Maravilhoso.
2: Vamos ficar divulgando essa minha peça aqui.
0: Obrigada.
2: E eu quero conhecer esse projeto do livro.
0: É muito emocionante,
2: e também da.
0: Sim, da boneca Flor.
2: Das bonecas. Quero conhecer esse projeto aqui. E vamos trazer o que tiver de novidade, traga aqui para a Tânia. Chico Pérez, amigo, que prazer te conhecer, cara.
0: Fotógrafo e tanto.
3: Mesma forma. Agradeço a ajuda que vocês está nos dando aqui nessa peça e trazendo aqui só muita alegria e satisfação.
2: A Rosângela me contou aqui nos bastidores, né? Que você lá no circo do Tirolipa deu um show lá.
0: Foi, ele deu um show, o Tirolipa adorou ele.
2: Dando cambalhota.
0: Cambalhota, bunda canaça, imitando. Né? Bunda canaça. Imitando o rei da selva nordestina, que não é o leão, era quem? Era o jumento.
2: tinha que ter característica.
3: Mas, na verdade, ele tem um...
0: Imitar.
3: Olha aí. Não, eu queria...
0: Aqui não dá.
3: Eu tenho um personagem que eu estou trabalhando nele, que ele é um senhor idoso, certo? Eu falei agora no começo, que é assim, ele é assim meio, tipo, extrovertido e gosta de perguntar umas coisas assim, meias, tá entendendo? E quando você chegou para ele... Que ele disse assim, o senhor é? O nome do senhor?
0: Racine.
2: O meu?
3: Seu Racine.
2: Racine.
3: Então, aí ele está falando aqui para mim que diz assim, seu Racine, eu quero muito agradecer ao senhor, que eu sou também do interior, sabe? Que eu sonhava em conhecer uma pessoa que nessa senhora aí. Eu estou trabalhando nesse personagem. Legal. E quero que ou ele se apresente através de boneco, ou então...
2: Caracterizado. Que legal.
3: Beleza?
2: Legal.
3: E tem mais um porém.
2: As duas opções são boas.
3: Então, em primeira mão, aqui no seu programa...
2: Tá gravado, hein? Tá gravado
3: e esse personagem está...
4: Para ver,
2: está
4: fechado.
2: Vai estar gravado aqui.
3: Pois mais uma vez, eu agradeço, seu Racine.
5: Presidente, o senhor.
3: O senhor tem muito sucesso na sua vida.
5: E, presidente, o senhor vai voltar a se candidatar? Você vai ser presidente outra vez?
6: Olha, meus amigos, você sabe. Você agora tocou num assunto importante. Porque a candidatura de um presidente é uma coisa importante para a nação.
0: Seu Lula, por favor, anuncie a peça.
6: Mas eu quero dizer uma coisa mais importante, que eu vou me sair lá de Brasília, não quero nem saber o que, que tem lá. Eu vou sair, vou contratar o meu jatinho para assistir a peça no dia 30 de julho.
0: Como é o nome da peça?
6: Lá no Teatro Chicanizo, que a peça se chama Dona Flor. E a lenda do caralho de ar.
5: Presidente, palavrão, presidente?
2: Não é palavrão, não, caralho de ar.
6: Uma boa noite pra você.
2: É a nossa cara isso aqui.
0: É a nossa cara.
2: Meus amigos, que Deus abençoe. Sucesso,
0: obrigada,
2: Dona Flor. E a lenda do caralho de ar. Valeu, a gente vai pro break comercial e volta já.
7: Contamos com a presença de todos vocês.
0: E foi.
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0: É isso aí, meu querido amigo Popó. Já estamos de volta com Coletânea Podcast. E lembrando para você que o nosso encontro é aqui, ó, toda terça-feira, a partir das 20 horas. 20 horas com transmissão ao vivo pela FM Benfica. E agora, na minha frente está ela, jornalista Ana Letícia. Boa noite, aí, Ana.
1: Gente, boa noite, tudo bom? É uma honra estar aqui no programa do Racine Coletânea. Top, viu?
0: Alegria te receber. E você trouxe um convidado especial pra gente
1: com
0: hoje,
1: certeza.
0: Ana. Me apresenta.
1: Que é o Fábio Melo, gente. Ex-músico. Do grupo Samba Amor, de Fortaleza, ó. Um DVD que eles já gravaram, todas as informações. Um grupo que fez muito sucesso aqui em Fortaleza, lá na década de 2000, né, Fábio?
2: É.
1: Fala aí um pouquinho como foi.
2: Em 1994, o grupo Samba Amor surgiu com quatro irmãos. Porém, começamos a fazer sucesso em 2011. Eram os irmãos... tocando nos bares, restaurante, churrascaria e barracas de praia. Porém, o nosso grupo começou com quatro irmãos e a gente começou o seguinte, a gente não tinha instrumento musical, nós não tínhamos também caixa de som e nem microfone. Com todo o sacrifício da gente, na união da gente, um foi doando uma coisa, outro foi doando outra e chegamos num ponto de fazer sucesso que até hoje o pessoal pergunta, cadê o Samba Amor? Brevemente nós vamos chegar lá.
0: Tem que voltar, tem que voltar. Na verdade, vocês construíram uma história interessante, uma história do nada, né? E devagarinho vocês foram conquistando, né?
2: Positivo.
0: É, o Ceará, vamos falar de Fortaleza aqui, a gente fala que hoje tem uma boa representatividade no samba.
2: Positivo.
0: Né? Você vai para casas noturnas, você vai para grandes restaurantes, pizzarias, né? E você vê que tem sempre um grupo de samba tocando, né? A gente teve aqui... recentemente, o Isaías Samba VIP, né, que para mim é uma das grandes referências do samba do aqui. Samba. É, tivemos algumas bandas de samba, alguns grupos de samba também, tocando aqui ao vivo. E a gente falava sempre, sempre perguntava assim, poxa, mas tem espaço para o samba em Fortaleza? Tem muito espaço, né?
2: Tem, mas o pessoal não dá valor ao samba, né?
0: Ainda não dá, você acha
2: não,
0: que não dá?
2: Eu acho que não, porque no Ceará aqui, tá, quem tá fazendo maior sucesso é os forró, né?
0: É, o forró, a gente já tem essa tradição do forró, né?
2: Positivo.
1: Então, assim, o forró, ele é mais nordestino, né?
0: Sim.
1: Então, ele acolhe mais a gente. A questão do samba é mais momentânea também, na maioria das vezes. Mas é como o Racine falou, né? Ultimamente, você chega ali no barzinho pra comer uma coisa, quando menos espera, tá rolando uma roda de samba. É uma coisa muito legal que hoje em dia, né? É difícil a gente ir num canto, num barzinho, e a gente vê uma roda de samba acontecer, né? Ainda mais com músicas antigas. Costuma mais ser pagode novo de hoje em dia, né? Como grupo Menos é Mais, e assim por aí vai.
0: É, mas, ó, tipo assim, tem um lugar que eu gosto muito de ir, que é o Turati ali. Ali tem umas rodas de sambas maravilhosas,
1: perfeito,
0: tá?
1: Viu?
0: No sábado ali.
1: Isso.
0: E que dá uma misturada, né? Do tradicional, do mais antigo, né? E também do que tá rolando de novo aqui.
1: Com certeza.
0: Porque, Popó, lembra do André que esteve aqui? Que ele falou assim, rapaz, chegar novos grupos, chegar novos artistas, isso aí faz parte.
1: É.
0: Faz parte pra se reinventar, né? Mas deixa eu te falar uma coisa. O teu grupo lá, qual era a inspiração de vocês? Era mais o samba de breque, era o samba de mesa, era os cantores mais conhecidos, né?
2: Não, a gente tocava tudo de um pouco, entendeu? A gente tocava muito Exalta Samba, que o pessoal perguntava.
0: Ah.
2: O nosso ritmo era mais romântico, né? Mas a gente já tocava samba, tocava swing, axé, forró, tocava um pouquinho de tudo.
0: Ah, então, na verdade, você dava uma mesclada, né?
2: Positivo.
0: E acabava indo para esses grupos mais novos...
2: Positivo.
0: É porque o Exalta Samba, a gente fala novo, mas deve ter uns 30 anos já de carreira.
2: Ou mais.
1: É. 30 anos. Por aí. É como se, vamos

0: supor, né? Eles também migravam muito pro Jorge Aragão, do Jorge Aragão pra Exalta Samba. Que Exalta Samba, querendo ou não, é um grupo verdade. Mais novo do que o Jorge Aragão.
1: Ah,
0: né?
1: Não, Jorge Sobre Aragão Jorge, é tradição, é uma lenda.
0: Tradição,
1: né?
0: É uma lenda.
1: É uma lenda, tá? Mas, e como você falou aí, Letícia, você citou aí o grupo mais ou menos também. É um grupo que eu acho que ele abraçou, eu Isso. acho até quem não gostava de samba, eles
0: Começou
1: abraçaram.
0: Começou a gostar porque é um ritmo mais novo. Então, como é uma galera mais nova, eles também puxam no samba novo deles, no pagode, né? No caso, que o ritmo deles é mais pagode. No pagode novo deles, eles costumam puxar mais o samba antigo. Então, quem nunca escutou o samba antigo, acaba... Tá ali. Uma amiga minha, eu, por exemplo, tenho 20 anos. Uma amiga minha que tem 18, começa a tocar ali um Jorge Aragão, cantar e diz assim, vai no dia que tu conhece essa música. Ah, é do Menos é Mais. Não, mulher, é do Jorge Aragão. Então, é bem bacana como ele traz... É a questão da nostalgia, até para hoje em dia, né? Para os jovens.
1: Não, na verdade, ele moderniza isso, a nostalgia, né? Isso é bem legal. Mas deixa eu falar uma coisa. E você, tá? Gostava daquele pessoal das antigas? Tipo assim, Beth Carvalho, ela falou do Jorge Aragão. Sim. O próprio Zeca Pagodinho. Você gosta daquela velha guarda?
2: Sim, gosto sim. Arlindo Cruz, a gente tocava né? muito Arlindo Cruz, Jorge Aragão, Zeca Pagodinho... Beth Carvalho,
1: turma boa.
2: Ali era samba, viu, amigo?
1: É. Ô, Letícia, tu acha que é válido? Hoje a gente vê que... Fala assim, antigamente falava assim, você cantou o quê? Sou cantor de forró. E você... Ah, o meu grupo é de samba. E você... Eu canto funk, né? Hoje a gente vê que tem muitas as feats aí, essas participações, Sim. né? E que mistura tudo um pouco, né? A gente vê o Wesley Safadão cantando com o cara do samba e o cara do samba cantando com funk e mistura tudo. Você acha positivo essa mistura? Gosta?
0: Pronto, em alguns casos, tipo eu, por exemplo, eu não me ligo tanto, eu gosto muito da música antiga, eu gosto muito da nostalgia em si, mas essa questão dos feats que acontecem, que eu vejo muito também na questão do sertanejo, começa a cantar, tem um feat, se eu não me engano, do Jorge Mateus com Exalta Samba, por exemplo, Exalta Samba não. Grupo Revelação,
1: sim,
0: o Xande.
1: Sim.
0: Então, tipo assim, é muito diferente. Bom. E fica muito bom. Você pensa que não tem nada a ver, mas quando você vai ver, fica uma mistura muito boa que você... Meu Deus do céu, o que é que tem a ver, né? Mas quando você para pra escutar e ver o clipe, ver tudo, aí você acaba entrando na... Vê que não é a coisa sendo bom.
1: É, como a gente vê, às vezes, cantor de MPB, né? Isso. Que a música popular brasileira, que a gente denominava MPB, tá um pouco distante, né? Tá um pouco fora dos holofotes, um pouco fora da mídia. Mas a gente vê, eu vi a Vanessa da Mata, que gravou com o João Gomes. E ficou bom demais, tá? Ficou bom
0: Como
1: demais.
0: É que a gente imaginar uma música que saísse com o João Gomes, com a Vanessa da Mata, né? Porque, assim, a Vanessa da Mata é MPB. O João Gomes é mais aquela questão daquele forró mais puxado pra...
1: Sertanejo,
0: né? É outro tipo de inspiração. Então, ficou bem legal mesmo. Ainda mais na voz dele, fica impecável.
1: Pois é. Ana Letícia, essa tua facilidade de comunicação, o curso não poderia ser outro jornalismo, né? Mas me fala, quais são os teus projetos aí? Tu tem um podcast? Tu tem um programa?
0: Não,
1: tem momento... alguma coisa em andamento?
0: Não, ainda não.
1: Dá uma olhada naquela câmera ali, ó.
0: Ainda não. No momento, acaba que mudou um pouquinho as minhas prioridades, mas eu já trabalhei como jornalista, né? Numa rede de comunicação privada. E isso desencadeou muito o meu meio de comunicar e até a minha criatividade, né? Mas eu pretendo voltar, eu pretendo continuar. Antes, né? Há pouco tempo, assim, eu cantava com meu pai nas noites também.
1: Gostava de cantar?
0: Gostava. Forró, MPB, principalmente samba das antigas.
1: É? Tem que rolar. Sem instrumental, a capela, dá pra rolar um pedacinho?
0: Dá, sim.
1: Então fica à vontade.
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0: Olha só, pessoal, Ana Letícia Fitch do Fábio Mello aqui, tá? Ei, que voz, hein? Que voz. Obrigada. Belíssima voz. Outra coisa, grande artista. Sabe por quê? Porque primeiro ela não falou nada, a gente não preparou nada, a gente não combinou nada, né? E simplesmente o papo me cutuca aí pra pedir pra você cantar e você dá esse show pra gente aí, né? Mas... Popozinho. Mas que interpretação belíssima, viu? Belíssima. E o teu pai ainda canta?
1: Canta. Inclusive, tá tocando hoje. Ele sai do emprego e já vai cantar. No momento, ele tá participando de um grupo de pagode, né? É, grupo, se eu não me engano, Nosso Encontro. Todo final de semana, todo dia eles têm festa.
0: É.
1: É muito bacana.
0: A gente precisa ir prestigiar, fazer umas imagens lá, viu? Ô, Fábio, esse grupo aí que a Ana Letícia falou pra gente aqui, tá? Me fala... Vocês trabalharam pra caramba, eles, né, suaram, montaram um grupo, deram uma pausa. Tem que voltar, rapaz.
2: É, brevemente nós vamos voltar, porque o pessoal pergunta, cadê o Sambamu? Cadê o Sambamu? Rapaz, um dia a gente vai voltar. É. A gente acabou o grupo, assim, por causa que o pessoal foi se espalhando. Quem entrava no nosso grupo, um foi pras coleguinhas, outro foi pro Razão de Viver, outro foi pro Samba VIP... Aí foi se espalhando. O pai dela já tá seguindo a carreira solo. De vez em quando toca no outro grupo. Entendeu? Esse grupo no Nosso Encontro era do ex-componente da gente. Olha só pra você ver. Ele, a gente que contratava eles, né? Agora, ele que tá contratando é tudo ao contrário.
0: Que legal,
2: então,
0: cara.
2: E o grupo surgiu desse jeito na união de todos.
0: Que legal, que legal. Mas tem que voltar mesmo. E no grupo, né? Você tocava algum instrumento?
2: Tocava pandeiro.
1: A gente até ia trazer.
2: Tocava recorreco.
0: Pra gente fazer essa bagunça
1: acredita.
0: Maravilhosa. Tocava e cantava também.
2: Tocava e cantava.
0: Todo mundo lá fazia, cantava e tocava?
2: Todo mundo tocava e cantava.
0: Cara, muito... Ei, bora aprontar uma com ele, já que a gente já aprontou contigo?
2: Não. Ah! Na hora que tá sem instrumento.
0: É, mas a capela, só um trechinho. Não caiu, ele não caiu na
1: não
0: nossa.
1: Não caiu na nossa.
0: Mas, ó, tem que voltar com o grupo aí pra gente marcar aqui, tá? Pra gente marcar uma participação aqui, fazer um ao
1: também,
0: vivo aqui.
1: Com certeza. E o diferencial também do grupo é que foi formado por irmãos, né? São quatro irmãos.
0: São quatro irmãos?
1: Quatro irmãos.
0: Então, mas ele é teu tio ou não?
1: É, meu tio.
0: Teu tio.
1: É meu tio, meu pai, ele tocava o pandeiro, meu pai tocava o cavaquinho, né? O Ítalo tocava tantã. E o Cléderval
2: tocava o tamborim.
1: Tamborim. E assim...
2: Surgiu o grupo
1: e fazia muito sucesso nas praias, né?
0: É, Fábio, viver de arte, viver de música em Fortaleza ainda tá um pouco difícil?
2: Tá muito difícil, viu, Rassan? Pra gente viver nesse negócio aí de músico. Quem for viver de músico passa fome aqui no Ceará.
0: Existe concorrência grande
2: e
0: ou não?
2: Muita concorrência.
0: Eu digo assim,
2: né?
0: Pra mim, a artista é único, tá?
1: Você tem
0: seu talento, seu diferencial, tá? Uhum. Você tem o seu também. Pra mim, a artista é único, né? Mas tem alguns artistas que sabotam outros, porque fala assim: ah, o teu grupo vai fechar com esse, aí vai. Tu vai cobrar quanto? Vai cobrar R$1.000, tá? Eu cobro 500, né? A gente sabe que existe um pouco dessa sabotagem, infelizmente.
2: É porque, assim, aqui no Ceará, os grupos de samba são desvalorizados. Vou pedir pro senhor. Entendeu? Então, a maioria do povo gosta mais de forró do que pagode.
1: E também tem um certo público que gosta mais de pagode do que de forró. Depende muito do... Eu acho muito bacana aqueles restaurantes, né? Principalmente hoje em dia a gente vê muito, com muita facilidade, que migra bastante. Às vezes já era um grupo só, era uma galera que vinha só pro forró, vamos diferenciar, vamos botar
0: mesclar,
1: um grupo de pagode, vamos mesclar. Quando menos espera, tem um playback ali, tem um forró de favela, que hoje em dia tá fazendo muito sucesso também.
0: Né?
1: Muito legal, mais. Porque a gente tá aqui ouvindo uma música, a gente tá cantando forró de favela. Fala, meu Deus, essa música é de fulano de tal e tá em forró de favela. É muito bacana isso, a gente acha muito legal também. Então mescla bastante, porque querendo ou não, os estabelecimentos, eles têm que andar com a tendência, né? Todo dia tem uma tendência diferente.
0: Verdade.
1: Quando o grupo bem Menos é Mais chegou, em todo canto era Menos é Mais. E assim vai por diante, né?
0: Que legal. Eu acho que o samba, o pagode, teve um negócio bem legal na década de 90, que eles pegaram qualquer música, né? E transformar em pagode, né? Isso aí era bem legal, né? Pegava muito até o nosso forró mesmo.
1: Isso.
0: E transformava em pagode isso aí. Vocês faziam isso aí também?
2: Fazia também, aqueles
0: anos 60.
2: Internacional. 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

0: Adversas por você. É verdade, eu não minto.
1: É bom demais.
0: E por aí vai.
2: E é bom. É, cantou,
1: acabou,
2: né?
1: Cantando.
2: Ele só não queria, que a gente pedisse, é. Né? Não
1: foi
2: me peça,
1: natural.
2: Não. Quando eu quiser, eu canto. Não me peça, não.
0: E essa também do Gustavo Cava também. Eu e você. Não é assim tão complicado. É difícil de entender.
1: É ótimo.
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2: Rapaz, o homem. Aqui.
1: Ei, o grave do homem,
2: Ana,
1: viu?
2: Ana, a gente precisa fazer um ao vivão, viu?
1: É, precisa,
2: um ao vivão aí, fala pro teu papito lá, tá pra trazer um pandeiro, uma percussão qualquer aí, que a gente faz.
1: Fazer, vai ser top,
2: que a gente faz,
1: viu?
2: A festa. Ô, meu amigão, como é que faz pra gente te acompanhar nas redes sociais?
0: Bom, segue o meu Instagram, né? Fábio Espigão, ex-sambamu.
2: Fábio Espigão, ex-sambamu.
1: Rapaz, Racine, se tu vê, tu viu aí a camisa do homem?
2: Tô vendo aí, ó.
1: Olha aí nas costas.
2: Ah, deixa eu ver aqui.
1: Vamos mostrar aqui pra galera, ó.
2: Ex-sambamu.
1: Bordado, rapaz, viu, menino?
2: Personalizado.
1: Personalizado.
2: Rapaz, mas ó, o nome sambamu, ele é muito forte, cara. É. Ele é muito forte. Eu acho que vocês não tem que deixar morrer, não, viu?
0: A gente fazia o maior sucesso nas rádios, televisão.
1: Ia acabar sendo outro nome, né? Qual era o nome?
0: Antigamente ia ser... Antes da gente botar o Sambamu, o nome Sambamu, a gente ia botar Sambi Amor. Aí a gente reuniu os irmãos, né? Aí não, mas vamos emendar
2: Sambamu. Sambamu ficou, mesmo, ficou bem aí, mais interessante.
0: Pra pegar, aí pronto, pegou esse nome. Até hoje o pessoal pergunta.
2: É, deixa eu falar uma coisa. Esse trabalho aqui, vocês chegam... Hã?
0: Hoje é Sambamu.
2: vocês chegaram a ter um trabalho fonográfico gravado? Bom, disco, CD?
0: A gente tinha um CD gravado, né? Entendeu? Com a música dos outros. Entendeu? A gente não tinha compositor.
2: Certo. Entendeu? Ô, Fábio, deixa eu te falar uma coisa. E pra contratar você hoje, você tá fora ou você ainda vai? Você tem algum projeto que você pode ser contratado pra evento através de VS, de playback?
0: É, entre a música, não. Mas entre locução, sim.
2: Entre locução, sim.
0: É, eu sou locutor humorista.
2: Ah, humorista. É.
1: Humorista também.
2: Rapaz.
1: Palhaço Espigão, viu? Ó.
2: Ah, o Palhaço Espigão. Uhum. Me fala aí um pouquinho desse projeto aí do Palhaço Espigão. Né? No caso, o quê? Você faz frente de loja ou o que é?
0: Faço frente de loja, entendeu?
2: É, não pode, não,
0: não. Vou mostrar aqui um pouquinho do meu trabalho pra você, tá bom?
2: Rapaz, é danado, viu?
1: O homem é desenrolado, viu?
2: Era pra ter mandado pra gente botar na tela. Agora, mas a gente vai ter oportunidades. Tô agora com a Ana Letícia iniciando esse projeto aí. Ana Letícia, isso. Vamos trazer outros convidados, vamos fazer pautas legais.
1: E vou fortalecer
2: legais.
1: Mais essa questão do grupo, né? Ainda mais hoje em dia, pra voltar tem junto, forte.
2: E quero conhecer teu pai também, viu? Dá conhecer certo, teu pai, sim. Aí, que eu vejo que ele é um grande artista. Foi. Papai, não esquece de chamar a Ivna, não, então? Já, né? Tá? Aí o Palhaço Espigão tá procurando aí.
1: Tá.
2: Enquanto sair, faz mais um ao vivo pra gente aqui. Só um trechinho.
1: Vou pegar aqui um samba.
2: Eita, aí,
1: pronto. Deixa eu ver aqui. Vai, oi.

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1: e ela
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1: eita! Ana Letícia, e esse teu projeto? Tu cantava com teu pai, mas não existe um projeto de você levar o teu show também, não, pra noite?
0: Pronto, eu costumava cantar, né, sozinha à noite também, mas com o meu pai do lado, ainda mais sendo mulher, sozinha, eu me sentia mais segura cantando com ele, certo? Por ele ser homem, né, pra ele estar ali perto de mim, porque querendo ou não, mulher na noite
1: e é
0: cantando...
1: E é meu pai!
0: É meu pai! A mulher na noite, ela costuma sofrer certas coisas.
1: Sim, verdade.
0: E hoje em dia é difícil, é mais fácil pro homem, né? Mas a mulher cantando na noite é difícil em tudo, na remuneração e muitas coisas. Mas eu cantava com ele, eu cantava MPB quando era grupo de pagode, ele levava o grupo dele e me levava também, porque os contratantes, eles gostavam muito de uma voz feminina.
1: Sim, certeza.
0: De uma voz feminina, né? Então, foi bem bacana essa minha migração do jornalismo, porque enquanto eu fazia o jornalismo, eu cantava com ele na noite. Então, eu trabalhava de jornalista, cantava com ele à noite. Então, com isso, eu aprimorava mais a minha comunicação, a minha voz, até a minha desenvoltura, né, entre o público. Então, foi...
1: Não, você tem uma facilidade para articular as palavras,
0: isso.
1: Incrível, né? Abre a boca um pouquinho, já sai tudo, né? Mas é muito legal isso aí. Mas eu acho que você tem um grande talento. Aí eu acho que esse talento ele não pode ficar adormecido, tá? A gente merece ouvir uma música de qualidade, um intérprete do tamanho que você
0: isso.
1: É. Viu? Tem que trazer. Vamos combinar o seguinte: da outra vez que você veio trazer outro convidado aqui, você vai trazer um playback aqui, tá? Pra gente fazer um ao vivão aqui também.
0: Dá certo sim, viu?
1: Tá? E outra coisa, e dá pra conciliar jornalismo,
0: dá,
1: tá?
0: Sim.
1: Com música. Na verdade, eu acho que tá tudo ali muito próximo. Meu amigão, você com o palhaço, né? Você faz frente de loja, faz locução também.
2: Isso,
1: né?
2: Positivo.
1: Quem quiser te contratar, como é que faz?
2: 992-64-1816.
1: 992-64-1816.
2: É, sim.
1: Meus queridos, feliz com vocês aqui. Ana, quero muito que você venha aí com a banda, com o instrumento,
0: certeza,
1: tá?
0: Viu?
1: Isso aqui é só o nosso comecinho, tá? Vamos pegar um programa inteiro pra gente falar de música aí com os seus convidados. A gente vai combinar, vai articular isso aí. Mas eu tô muito feliz em te conhecer pessoalmente, tá? Belíssima voz, privilegiada, e esse projeto ele tem que voltar urgentemente, meu irmão. E o que depender da gente, aqui nós temos uma praça maravilhosa aqui dentro do Shopping Benfica. A gente vai lançar essa banda aqui na praça de alimentação. Olha como fica bonito, tá?
0: Vai ser
1: só
0: ótimo,
1: vai depender,
0: viu?
1: De vocês. Quem quiser te acompanhar nas redes sociais, Ana.
0: Pronto, Ana Letícia Lima ML.
1: Ana Letícia Lima
0: ML.
1: ML. Ô, Popó! Chama aí o Popó aí. Eita! Ana Letícia Lima ML. Tá certo. E contratar teu pai, como é que faz?
0: Pronto, contratar meu pai. Pode falar com ele também. É Atila Melo Oficial, certo? O contato dele é 98579-1317. Ele faz axé, faz MPB, faz forró, faz pagode, faz samba. Então, tudo ele tá participando, tanto em festa particular quanto em tudo.
1: Rapaz, perfeito. É multifacetado. Vamos fazer o seguinte, vamos fazer só uma pose pra foto aqui, ó.
0: Dá certo.
1: Aí, ó. Eita, a gente vê só o barulho do clique aqui. Ana, eu quero muito te agradecer, tá? Quero você outras vezes aqui pra gente fazer uma resenha maior ainda.
0: Dá certo,
1: tá bom?
0: Sim, viu?
1: Prazer te conhecer.
0: Foi ótimo.
1: Fábio, cara, bora combinar
2: agora
1: também do palhaço.
2: Um
1: deve.
2: Queria mandar um alô aí pra doutora Germana, a advogada de trânsito, certo? Um alusão aí pra Denise, que tem um lanche lá perto do Detran. E a todas as pessoas que estão nos assistindo, viu?
1: Nos acompanhando.
2: Isso.
1: Pois é, eu quero até
2: pela
1: falar,
2: rede,
1: ó, quem não consegue acompanhar ao vivo, eles, porque a gente está aqui, a gente não consegue nem ficar mandando o link. Mas a partir da manhã a gente manda o link, tá? E na quinta-feira, tudo que aconteceu aqui, a gente coloca nas redes sociais, no Instagram, no TikTok, no Facebook, tá? Através de vídeos, pequenas pílulas e também de fotos. Tá bom?
0: Perfeito.
1: E a gente marca aí pra gente fazer uns collabs bem legal.
0: Dá
1: tá
0: certo,
1: bom?
0: Viu?
1: Obrigado, que Deus abençoe muito,
0: muito
1: vocês aí.
0: Muito obrigado.
1: Oi? Quer o quê? Aí, o Alex vai pedir um salve aí.
2: Aí, Alexandro, beleza?
1: Aí,
0: gente, quem quiser procurar ele pra para resolver pendências do Detran, viu? Ó, ele também.
1: É. Aí, Popó. Alex, para aí, não se meta não. Fala aí, meu amigo. O pessoal do Detran também tá. Pode falar aí.
2: O pessoal aí, ó, queria mandar um alô aí pro pessoal do Detran que tá nos assistindo, certo? Aqui é o nosso grande apresentador, tá bom? Fique de boa, uma boa noite.
1: Ei,
2: um ótimo descanso.
1: E se a gente precisar de um bom despachante para resolver uns probleminhas, tem lá?
2: Tem sim, o tem, Alex, tá bom, Alex?
0: O Alex, inclusive, tá é o Alex.
2: A Mariana, o Chico Farinha.
1: Ah?
2: E os outros não tem mais.
1: Hoje eu já vou falar pro meu filho. Meu filho tem uma revenda de carro. Eu vou falar, filho, Avente Veículos aí com uma parceria com eles aí depois. Aí? Né? Vamos trocar, fazer uma troca de figurinha depois aí.

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0: Estamos de volta, Popó, com o Coletânea Podcast. Na verdade, esse bloco é um bloco mais gostoso, né, Ivna?
1: Com certeza, não. Eu também estou aqui.
0: Ivna Vasconcelos, boa noite.
1: Maravilha. Eita, como a mesa tá bonita, hein?
0: Pois é, a gente vai já conhecer um pouquinho o porquê desses bolos aí, viu?
1: Com certeza. E outra, é Brasil, é?
0: Olha aqui, ó. Olha aqui, pessoal. Olha aqui, ó. As novidades que eu tenho para contar para você. Você que está ao vivo aí, quer ganhar também essa camisa, essa blusa aqui, ó, do Brasil, da 51, que é uma boa ideia, né, Ivna Vasconcelos? Quer ganhar? Eu vou já te explicar como, porque hoje tem uns brindes para você aqui no Coletânea Podcast. Já, já, né, Ivna?
1: É, vamos lá. Já. Tem muita gente aqui de história de sucesso.
0: Eu quero conhecer essas histórias, viu? Eu quero conhecer um pouquinho essa história do bolinho do dia, né? Eu falei pra Ivna, né? Falei pro Popó também, que eu sou aquele cara que gosta muito de bolo. Acho que por ser uma criança de uma família muito grande, éramos 16 irmãos, então ninguém era doido de convidar a gente pra aniversário. Por quê? Porque quem é que ia levar? Levar a família toda, não levava, né? E eu me lembro que tinha os aniversários na frente lá de casa e a mamãe não deixava a gente ir, né? E o pessoal falava: ah, Racine, quer um pedaço de bolo? Pra ser educado, a gente ainda dizia não, né? Não. Come? Não, não, obrigado. Vão me falar pra gente não aceitar. E eu morrendo de vontade de comer. E eu falava assim: quando eu crescer, ah, eu vou comer, na minha casa vai ter bolo todo dia. E tem. Porque eu gosto demais de bolo, tá?
1: Oh, coisa
0: gosto
1: é.
0: Demais.
1: Excelente cliente.
0: Pois não é. Deixa eu conhecer as meninas. Carol Ellery, Ana Karenina. Boa noite, meninas.
2: Boa noite.
0: Que alegria recebê-las aqui, viu?
2: Ah, o prazer é todo nosso, viu, Racine?
0: Eu quero conhecer essa história de empreendedorismo de vocês. Primeiro, eu achava que vocês eram irmãs. Depois, eu soube de uma história aqui no bastidor que, na verdade... você
2: já foi patrão, funcionária
0: dela.
2: É verdade.
1: Né? E a Carol sim. Também já era minha amiga de academia, a gente fazia Muay Thai.
0: Exatamente.
1: Aí passamos um tempo, né, assim, sem se encontrar, né, do nada, ela começou a postar os bolos e jogando aqui, vai divulgando, Ivna, né? Bora pro Coletânea Podcast. E olha o que veio aqui pra gente. Que
0: delícia, viu? Deixa eu conhecer as meninas, Carol Ellery, boa noite.
2: Boa noite, Racine, boa noite, Ivna. Eu, primeiramente, agradeço a oportunidade, né, de a gente poder estar aqui, ao vivo, né, falar um pouco desse negócio, né, que ele cresceu, assim, bem rápido, né, em fração de segundos, mas que, assim, foi plantada a semente e que a gente está muito feliz com o sucesso que está sendo o nosso bolinho do dia. Eu e a Ana Karenina somos amigas há mais de 22 anos, eu fui funcionária dela,
0: num outro segmento que não tinha nada a ver.
2: Em outro segmento, inclusive aqui no Shopping Benfica.
3: E eu disse assim,
2: isso, uma nostalgia, né, Ana, quando a gente entrou aqui. E aí eu falei pra ela, eu disse, e a Ana sempre, toda vida que a gente se encontrava, ela sempre falava, né, Ana? Carol, vamos montar alguma coisa juntas, vamos montar alguma coisa.
3: Vamos montar uma loja de perfume, Carol.
2: Aí eu disse, não, Ana.
3: Vamos botar uma sorveteria, vamos vender milkshake, Carol.
0: E é interessante que as ideias são bem diferentes,
2: não,
0: né?
2: De roupa, não, e a gente trabalhou...
0: Pra sorveteria, pra perfumaria.
2: Porque ela trabalhou no ramo da confecção e eu também, desde os 17 anos, trabalhei no ramo da moda. E, por coincidência, eu estava com a loja de roupa até janeiro desse ano, de 2026, e eu tenho, sou dona também e proprietária de um estabelecimento Bardalada Gastrobar.
0: O nome é forte.
2: Messejana. Ele fica situado em Messejana. E lá a gente trabalha, é uma espetaria. Tem uma pegada bem legal. A música é ambiente, é um lugar bem agradável.
0: Repete só o nome, que ele soa bem demais.
2: Bardalada Gastrobar.
0: Bardalada.
2: É.
1: Gastrobar.
2: É um bar misturado com uma balada, mas assim, é uma balada...
0: É um nome que você criou.
2: Foi criado. Exatamente. E aí...

0: Esse baile já funciona há 5 anos, né? E eu, como estava no ramo da moda e de alimentação, eu estava assim meio que dividida nesses dois segmentos, né? E eu tomei uma decisão esse ano de parar com a moda e ficar somente no ramo alimentício. Mas quando eu fechei a loja, me deu assim um pouco de ansiedade, que eu fiquei, meu Deus, eu vou fazer o que agora? Porque eu trabalhava durante o dia com a moda e à noite o restaurante. E fiquei pensativa, mas sempre quando a gente se encontrava, eu e a Ana falava, né, vamos montar um negócio, vamos montar um negócio. E aí, nesse momento de parada, eu pedi...
1: Rapaz, o Popó não tem jeito, ele já entrou.
0: Olha aí, já entrou aí no Instagram do Bardalada.
1: Eu queria que mostrasse, será que, Popó, será que depois de ver se tu consegue mostrar aí?
0: É, uns maravilhoso, oxe, feijão verde Bardalada, tem assim a comida,
1: gelada, essa,
0: cerveja estupidamente gelada.
1: Aí é bom.
0: E aí, assim, eu... chamo, estão todos convidados, com certeza. E aí eu fui e pedi muito a Deus direcionamento, né? E em constante contato com a Ana, eu cheguei para ela e falei, Ana, tu não topa abrir alguma coisa a gente do ramo de alimentação? Aí ela, o quê, cara? Tá ficando doida. E ela que já nem falava mais, né? Aí eu disse, sim, uma coisa pra gente fazer. Aí ela, o que é que tu tá pensando? Eu disse, mulher, eu tô pensando, veio na minha cabeça, bolos caseiros. Aí ela, bolos caseiros, ela disse, mulher, se for para ser recheado, chantininho, não sei o quê, onde eu já trabalhei muito tempo com isso, eu não quero. Eu, se for bolos caseiros, pode ser. Vamos fazer uns testes. E assim eu convidei a Ana para ir lá para o meu restaurante, que fica ocioso o dia inteiro, fechado. Eu disse, vamos usar o que eu tenho aqui. Porque
1: a estrutura.
0: A estrutura
2: que já estava montada, né?
0: Isso. E aí...
2: Começando. E aí eu entrei com o que eu tinha, né? Porque até então eu havia fechado a minha confeitaria um ano atrás.
0: Porque ela saiu então do ramo da moda.
2: Eu fechei a minha confecção, a minha loja, né? Eu tive 3 lojas de confecção. Tive aqui no Shopping Benfica, tive no Shopping Parangaba, tive no Shopping Via Sul. Em 2019, foi no Shopping Parangaba. E, em paralelo, eu já estava com a confeitaria em Maranguape, tá? Antes de abrir minha confeitaria, eu fui me formar. Me formei em gastronomia, né? Para poder colocar o meu restaurante, a minha confeitaria, entendendo do negócio. Eu não queria ser só mais uma. Eu queria ser a confeitaria.
1: E assim saber, eu fui. Saber o que estava fazendo.
2: Saber o que eu estava fazendo. Felizmente, né? Sobe, desce.
1: O mercado, teve a instabilidade.
2: Teve muitas instabilidades e eu tive que fechar.
1: Fechou no momento certo.
2: Fechei no momento certo. Fechei no momento pra poder me associar a essa gata linda aqui, maravilhosa aqui. Ela tem garota uma potência, propaganda. Sabe? É. Ela tem uma força, uma garra aqui pra trabalhar, pra ganhar dinheiro, que levanta qualquer um que tiver perto dela.
1: Pois é, deixa eu voltar mais um pouquinho. Aí vocês, né, utilizaram a estrutura lá do
0: a gente foi conversar. Eu disse, Ana, é o seguinte, a gente tem duas coisas, a vontade e a fé. O que é que nós temos dinheiro? Não, a gente não tem dinheiro para investir. Mas a estrutura já estava montada.
2: Está montada, o principal.
0: Aí a Ana diz, Carol, é o seguinte, eu tenho umas formas e o meu forninho, que tem 8 anos, e ele está aqui em casa e tudo mais, a gente pode começar.
1: Ainda é valente.
0: É, aí ela disse, eu disse, então vamos para cima.
3: E não é todo dia,
0: não,
3: né?
0: É só quinta, sexta e sábado. Certo. Aí o que foi que aconteceu, Racine? Eu disse, Ana, vamos fazer os testes. Aí eu entrei com uma receita da minha mãe, que é o bolo amanteigado da vovó, o pudim da Bia, que é minha filha, que durante a pandemia fez esse pudim, foi um sucesso, mas ela não quis seguir esse ramo de alimentação, estudou e é concursada.
1: Já tem uma filha adulta, então?
0: Tem uma filha de 28 anos.
1: Eita.
0: É. E a Bia, ela é... E a Bia não quis, então eu entrei com... Olha aí, viu? Oh, coisa maravilhosa. É isso daí. Vale a pena conhecer.
1: Olha só.
0: É assim, muito bacana. As coisas, as comidas, é feito tudo com muito capricho, tudo com muito cuidado. E eu sou muito exigente. A Ana também teve essa...
1: Eu percebo nas postagens, né?
0: É.
1: Esse trato com o marketing, é vocês mesmos que fazem?
0: Não, a gente tem uma pessoa, tem uma empresa, né? Que é a Cacau Design. As meninas, elas que tomam conta e faz toda essa parte do marketing do Bardalada, né? E tá começando a fazer o nosso do bolinho, certo, também do dia. Então, a gente foi e juntou a minha... Eu sou muito boa em vendas, né? Então, assim, a Luciana é o seguinte. Eu sei fazer, sei executar, mas a gente precisa de uma pessoa, porque não adianta ter o bolo, mas não ter quem venda. Aí ela disse, Carol, tu é a venda, não foi, Ana?
2: Foi. Aí a gente
0: dividiu as tarefas.